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1: 10 horas.
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10: 10 e 3.
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0: 10:33.
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0: 10:37.

0: 11 horas.
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0: 11:32.
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0: 141.
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Brasil, né? 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

0: 4h26.
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1: Seis e três.

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0: 6:31.
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2: 6:37.

0: 6h47.
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0: Parada, meu amigo Miratão Parada aí em São Paulo. Aquele abraço, meu amigo. Aquele abração aí ao meu amigo, o Miratão Parada, né? Sempre acompanhando a gente. Morador da Rua das Flores. É. Hoje ele conhece Portugal. E eu continuo aqui, rapaz. Pobre de gente. Onde eu pensava? Pobre de mim, rapaz. Eu não sei como eu aguento. Ei, meu amigo Pará. Me diz essa aí pra mim. Mas eu não sou fraco. Eu não sou fraco. Mas não é fácil, amigo. Não é fácil. Mas nós vamos lutando. Lutando pelas pessoas, lutando por nós mesmos, com Deus, acima de tudo. Né? Deus em primeiro lugar, na minha vida e na tua vida. E o resto é o resto. É o resto. É isso aí. O resto é o resto.
1: Pertence ao Senhor e que a presença de Jesus tome cada coração neste momento.

fica aqui, Jesus. Não me deixe só. Doutor Luciano.

Meu Deus do céu, rapaz, é bonito demais, hein? É lançamento aqui na Portal, que a gente trouxe para você, né? Pra gente procurando atualizar os hinos, né? Vamos ver quem tá com a gente aqui. Ah, alô? Fala, meu amigo. Tá. Tá bem. Ah, meu Deus do céu, rapaz. Exatamente. Que horror. Tá bom, Miguelito. Valeu, um abraço. Tá bem, meu amigo. Tá bem. A informação aí do Miguelito, né? Que em São Paulo, né? É, uma favela está sendo destruída porque pegou fogo, né? Deve ser o motivo de qual? Aquecer, ligar. Aparecer o corpo, pum. Bom, falei ontem para um cidadão, né? Para, homem, para, falei para ele. Para. Deu. Né? E nós temos que se cuidar, meu povo amado. Orar e vigiar é o que diz na Bíblia. Meu amigo Biratã Parado, aquele abraço. Deu uma. Não sei se o Biratã Parado mandou um vídeo para mim aqui. Embaralhou tudo isso aqui, rapaz. Não. Ficou um. Ficou uma mistura de tudo. De tudo um pouco. Ah, só eu mesmo, olha. E o pior de tudo, né? Que não tá abrindo, né?

0: aparecendo um vídeo pauso aqui. Eu acho que o Parada mandou para mim, mas o vídeo não está entrando aqui, não está chegando, né? Mas vamos tocando, né? Vamos tocando, rapaz. Pediram muito ontem para gente, mas muito, muito, muito, muito, muito, muito, muito. Eu fiquei apavorado. Que é uma audiência bárbaro. Miguelito. Mas pedindo, Miguel, o que a gente vai fazer, Itu? O que é que eu vou fazer, Miguelito? Não, eu te pergunto, Miguelito. O que eu e tu vamos fazer, doutor Lucídio e doutor Parada? Se o povo pede.
1: Será?

linda da Luzir. Dá-lhe parada. Dá-lhe, Miguelito. Dá-lhe, Dona Valeira, Dona Eva. Dá-lhe nele. Dona Roseli.

0: Será que você tem noção do que pra você está preparado?
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0: Meu povo, se não, se você não sentir nada, foi um hino normal, tá tudo errado, vou lhe avisar, infelizmente tá tudo errado, vou lhe avisar como amigo que sou, é obrigado você sentir Deus no coração, tem que sentir, tem obrigado a sentir Deus. Eu disse para Deus agora de manhã: bom dia, Deus, bom dia, Pai, bom dia, bora. Eu dizia para ele: ei,
1: será que?

0: Vambora.
1: Isso é virilha. Levante o dedo assim, ó. Adeus.
0: Reage, meu povo, reage. Alô, vereador aí. E Sasaki. Bom dia, vereador.
1: O quê?
0: Excelente pessoa e excelente vereador.

0: Bela Família. Duas de 50 e uma de 25. Pra gente fechar. 9.
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0: 9 famílias. 9 famílias.
1: 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Preparado. O que o olho não viu.
0: 13 nações de 50 e uma de 25. A gente fecha 9 famílias. O Biratã, doutor Lucídio, que nos ajudaram, Felipe, as pessoas que nos ajudaram, doutor Tiago, doutor Lucídio, o Chiru, a Dona Mosa e o Carecone, a Dona Irene, o Miguelito, o Doutor Lucídio, o Mercado Bessa, o Joãozinho, doutor, advogado e policial, o seu Miguelito, e também com a gente, o Parada, que é doutor, duas famílias. E a dona Madalena Domingues e o seu Luiz adotaram, foram 50 reais.
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0: Faltam 125 para a gente fechar.
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0: 9 famílias. Duas de 50, uma de 25. Ou uma de 75 e uma de 50. Uma de 75 e uma de 50. A gente fecha. 9 famílias, é histórico, valeu a pena.
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0: Que jeito, vereador japonês? Diz pra mim aí, vereador.
1: 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É. Valeu a pena, se valeu, adora.
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Ô meu povo, tô falando sério. Se os hinos que a gente toca aqui não tocar em você, você não sentir nada de bom em você, tá tudo errado na tua vida. Tu me desculpa dizer isso pra ti. Se tu não te emocionar, se tu não sentir a presença de Deus, tu me perdoa o que eu tô te falando. Mas tô te falando a verdade. Tá tudo errado na tua vida. Tu não tá com nada de Deus. As pessoas... vai chegar um ponto que a gente vai enjoar esse hino, entendeu? Eu passo no centro, mas o hino aquele valeu a pena. Eu digo, mas não, que não é o nome, mas é aquele que tu roda. Eu digo, barbaridade. O Miguel que inventou, né? O Miguelito. Inventou. E agora o povo pegou. Mas meu povo amado, vou voltar pra cá um pouquinho. Faltam 125 pilas pra gente fechar a nona família. Você tem intenção da importância que a gente já chegou? Hoje é 18. É 18? O meu sócio nem enxerga, não vontade de jogar no lixo, né? Mas é 18 hoje. 18. Faltam 125 para a gente fechar a nona família, meu povo amado. Eu queria muito fechar. O bom era fechar as duas. A nona e a décima. Eu sou obrigado a fechar essa nona família hoje. De qualquer jeito. Nós somos obrigados a fechar. É aquilo que eu digo, né? Tem gente, muita gente precisando de mim, de você. Quando de manhã eu dei bom dia a Deus, eu falei exatamente isso para Deus. Que Deus colocasse pessoas na vida de pessoas para ajudar, para a gente estar junto, para a gente não querer tudo para nós. A nossa casa é a coisa mais linda do mundo e a do lado cair nos pedaços. Então vamos nos ajudar. Aqui pode ser, ó, duas de 50 e uma de 25 reais. Duas de 50, uma de 25. Ou uma de 75 e uma de 50. Fecha. A nona família. Eu sou obrigado a fechar essa nona família. Sou obrigado a chegar hoje nessa família de qualquer jeito. Ou do jeito A, ou do B. Ver o que o Biratã mandou pra nós aqui. O Biratã botou assim: estivemos nos Estados Unidos, em Atlanta, terra do esporte, em Orlando, no México. Imagina só. Um sonho. Quem diria ele? Aqui da Orquídea, aqui da Orquídea. Mas, tchê, mas olha, Deus é bom mesmo. Deus é bom mesmo. E o Biratã merece. Homem, gente boa. Viajando. Aproveitando o tempo que tem de vida. Eu ia ser igual se eu tivesse pila. Mas capaz mesmo que eu ia, mas tchê, mas vai indo, rapaz. Vai indo, mas eu ia dar pra derreter também. É que eu tive dinheiro, mas voltei tudo fora em porcaria. Eu não conheci nada. Eu podia ter conhecido todo o mundo na época que eu tinha o pilo. Se eu tive. Isso aí que acho que tem. A minha vista ali. Se acha que tem, né? Uma planta, uma pose. Se acha. Às vezes eu passo por eles e penso isso. 12 milhões. 12 milhões.
Eles acham que são ricos com 12 milhões. Eu fico só olhando. Mas não tive cabeça. Não fui pelo meu pai, né? Aí tem que levar choque. Cara, é obrigado a ir pelo pai da gente. Queira ou não queira. O pai da gente é a única pessoa que vai querer que a gente seja melhor que ele. Credo. E meu pai me falava, o dinheiro vai acabar e os teus amigos vão sumir. Eu dizia assim, eu não escutava também, não estava falando, né? Não, não. Ele falava e entrava no vídeo e saiu no outro. Não adiantava. Não adiantava de jeito nenhum. Te arrepende, Rubens Freitas? Não. Não. Não me arrependo. De nada. Só me arrependo se eu tivesse feito mal pra alguém, né? Aí a gente se arrepende. Mas fora isso, não tem arrependimento, não. Atraquemos e bola pra frente. Tá nos faltando, meu povo amado. Não vamos fechar em 125 pila hoje. Mas aí nós andamos mal. Aí nós andamos mal. Se não fechar. Se obrigado a fechar. De qualquer jeito. Não, nós andamos mal. Nós andamos mal. Não, tem que fechar. Somos obrigados a fechar. Obrigado a fechar esse 125 pila. Vereador ali fazia tempo que não participava, hein? Achei me abandonado também. Achei me abandonado. É, rapaz. Esse homem tem trazido coisa para Pedro Osório também. Junto com o deputado que ele vai apoiar. Afonso Mota, Afonso Rã, né? Afonso Rã, né? Que no meu ponto de vista é um excelente deputado federal para Pedro Osório. Eu ainda não tenho o meu ainda, né? Não sei. Ainda não decidi. Nem pro A, nem pro B, nem pro C. Eu não tenho o deputado, mas se o vereador Ari vai apoiar o deputado Afonso Rã, está apoiando um cara que faz muito para o Pedro Osório. Não quero ter relação com o Afonso Rã, né? Mas reconheço o trabalho dele aqui no município de Pedro Osório. Entendeu? Isso aí a gente não pode também ser injusto com as pessoas, não reconhecer o trabalho das pessoas. Isso a gente não pode fazer. Aí a gente está sendo errado, fazendo as coisas erradas. Grande abraço, meu amigo Juquinha. Aquele abraço, menino. Daqui a pouquinho eu já te atendo. Daqui a pouquinho eu já te atendo, menino. Daqui a pouquinho eu já te atendo. Daqui a pouquinho eu já atendo você, viu, Juquinha? Só dá uma segurada aí.

Beleza, beleza, bonito demais, né? Quero mandar um grande abraço aí ao meu amigo Juca Velar, né? O Juca da Lixiguana também. O Mauro Lopes, também eu quero agradecer ao Cello, que veio ontem aqui preocupado com a gente, com a saúde da gente. O que está acontecendo? Nós precisamos de alguma coisa, né? Qualquer coisa, tu pode procurar a gente, viu? Pode me procurar, eu fico feliz da vida, porque foi um menino, uma criança que eu vi no colo da mãe, do pai, vim se tornar esse grande homem que é hoje para mim o Cello. O Cello, se ele fosse ou não gerente da rádio, sempre eu falei isso dele, não é porque ele é o gerente da rádio, sempre achei de uma inteligência barba. Ele era pequeno, eu levava as coisas para o pai dele fazer, e o pai dele, mal educado, fazia, e dizia para ele, pede para ele, ele já sabe. Aí eu ia, Cello, faz para mim. Ele ali fazia, já bem pequenininho, estou falando sério, não estou de brincadeira. 8, 9 anos, 10 anos, meu Deus do céu, isso vai ser um gênio da lâmpada, dizia para ele, não é? E hoje eu fiquei feliz com o Cello se preocupar com a minha saúde, se preocupar comigo, de se colocar à disposição, né? São poucas pessoas que fazem esse tipo de coisa. As pessoas não estão nem aí para ninguém, né? E graças a Deus que a gente tem muita gente que não pensa assim. Aonde se inclui eu, o Valdir e tantas outras pessoas, que a gente acaba se preocupando assim com os outros, né? Eu me lembro quando teve um amigo meu que estava numa situação difícil, que o filho dele disse assim para mim, tu vai lá e fala com o pai, que tu é e eles são assim, porque eu estou vendo uma coisa feia. E eu disse, deixa comigo. E assim eu fiz. Depois... O que está hoje? Eu vou fechar a porta. Eu já falei para o Cello ontem. E o Cello disse, eu posso fazer. Já falei para o Cello ontem. Já falei de ontem. Vou trazer um cadeado e uma corrente e vou fechar a porta. Não vai entrar. Vou te avisar. O outro já falei para o Cello. E o Cello disse, pode fazer. Eu digo, tá, não vai acontecer nada comigo. Não vai acontecer nada contigo. Eu acredito. O que é? Não mesmo. Não tem isso aí. Tu pensou que

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0: 8 horas.
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6: 8 e 5.
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Bom dia, Pedro Osório. Bom dia, Cerrito. Bom dia, região. Estamos chegando com mais uma edição do programa Manhã Total. Hoje é quinta-feira, dia 18 de junho do ano 2026. Nosso bom dia para você, meu amigo, para você, minha amiga ouvinte, que a partir de agora se liga conosco pelas ondas do rádio, pela internet, aonde quer que você esteja. Passa a nos dar o prazer da sua sintonia. Meu carinho, meu agradecimento pela sua audiência. Quero desejar para você, amigo, para você, amigo ouvinte, uma ótima quinta-feira. O programa hoje um pouquinho mais curto, até às 9 horas, porque às 9 horas hoje tem o programa Momento Jurídico, um programa produzido e apresentado pelo Dr. Rogério Castro. Então, a partir das 9, até às 9h15 aí, o programa Momento Jurídico, com o doutor advogado Rogério Castro. Aí às 9h15 a gente volta aí para fazer o encerramento aí do programa, tá bom? Agora são 8 horas e 10 minutos, uma temperatura aí de 6 graus neste momento aqui no estúdio. 6 graus é a temperatura, a máxima não passa dos 17 graus. 10% é a possibilidade de chuva hoje para Pedro Osório, tempo nublado, nublado, é o que diz aí a previsão do tempo agora. Para amanhã, sexta-feira, 35% a possibilidade de chuva para amanhã, tempo nublado a nublado. No sábado, 5% a possibilidade de chuva, tempo ensolarado, 14 graus é a máxima no sábado. No domingo, também a máxima de 14 graus, tempo nublado a nublado, 20% a possibilidade de chuva. E na segunda-feira, 13 graus é a máxima, tempo ensolarado, possibilidade de chuva é de 20%. Então, essa aí é a previsão do tempo agora para Pedro Osório. Mas daqui a pouco mais você vai conferir conosco aqui a previsão do tempo aí para todo o Brasil. Daqui a pouquinho, aqui no programa, após a música, a previsão para todo o Brasil. São 8h11. 8 horas e 11 minutos, e a gente começa o programa com Alemão do Forró. Fica, amor.

Tá aí, confira a hora certa, são 8h15, 8 horas 15 minutos, é o programa Manhã Total, trazendo para você agora a previsão do tempo para todo o Brasil do Clima Tempo.

0: A quinta-feira será marcada pela continuidade do frio em áreas do centro-sul do país e pela volta das instabilidades em alguns pontos do Rio Grande do Sul. Depois das manhãs muito frias dos últimos dias, o ar polar continua atuando e mantém temperaturas baixas no sul e em parte do sudeste, com condição para geada em várias áreas. Mas atenção, no fim do dia, novas áreas de instabilidade voltam a avançar pelo Rio Grande do Sul, associadas a uma área de baixa pressão no interior do continente, ao jato de baixos níveis e à atuação de um cavado em altitude. Enquanto isso, no norte e nordeste, as pancadas de chuva e os temporais continuam em algumas áreas. No nordeste, poucas mudanças. A chuva mais forte continua entre a faixa litorânea da Paraíba, Rio Grande do Norte, em Sergipe, no litoral da Bahia, com destaque para a região entre Salvador e Ilhéus, onde há alerta para temporais. A faixa norte do Maranhão, Piauí e Ceará, segue com previsão de chuva forte, devido à influência da zona de convergência intertropical. Enquanto na faixa litorânea de Pernambuco e Alagoas, chove de maneira fraca a moderada intensidade. No norte, as pancadas continuam em grande parte do Amazonas, Roraima, metade norte do Amapá, oeste do Acre, norte de Rondônia, em áreas do Pará. E há alerta para temporais no extremo norte do Amazonas e áreas de Roraima. No norte e nordeste do país, a recomendação é acompanhar os alertas meteorológicos, já que a chuva pode ganhar força rapidamente ao longo do dia, principalmente em áreas litorâneas e nas regiões com previsão de temporais. No Tocantins, sul do Piauí e do Maranhão, oeste e áreas mais ao norte da Bahia, grande parte de Goiás, leste de Mato Grosso e Triângulo Mineiro, o tempo deve seguir firme e com baixa umidade do ar nesta quinta-feira. No sul do país, o dia começa com tempo firme, frio e com previsão de temperaturas negativas no Rio Grande do Sul. O amanhecer segue gelado e a condição para geada em áreas da Serra Gaúcha e Catarinense, algumas áreas do sul, interior e norte de Santa Catarina, áreas mais ao sul do Paraná e sudeste do Rio Grande do Sul. Durante grande parte do dia, o tempo segue estável na região. Mas no fim da tarde e durante a noite, o cenário muda. Novas áreas de instabilidade avançam pelo sudoeste, Campanha e região dos Pampas no Rio Grande do Sul. A previsão de chuva moderada a forte, trovoadas, rajadas de vento e temporais. E em áreas do estado gaúcho, metade oeste e sul catarinense, além de alguns pontos do oeste, sudoeste e sul do Paraná, as rajadas de vento podem ser mais fortes, chegando até os 70 km por hora. E o mar segue agitado na costa da região. Já no sudeste, a tendência é de melhora gradual nas condições de tempo. Ainda a previsão de chuva fraca e isolada na faixa litorânea do Rio, Espírito Santo, leste e nordeste de Minas. Mas a maior parte da região terá predomínio de tempo firme. O frio continua sendo destaque. A condição para geada na Serra da Mantiqueira e até mesmo em alguns pontos mais frios da Grande São Paulo e do interior paulista, de maneira mais pontual. E as temperaturas seguem agradáveis durante a tarde em São Paulo, Rio de Janeiro, sul do Espírito Santo e centro-sul de Minas. Na região central do país, o tempo firme continua predominando, mas a previsão de pancadas em alguns pontos de Mato Grosso. Em Curitiba, mínima de 7 graus nesta quinta-feira e de até 8 em São Paulo. Em Florianópolis e em Porto Alegre, as temperaturas podem chegar até os 9 graus pela manhã e até os 10 em Belo Horizonte. Já em relação às máximas, 18 graus ao longo da tarde em Porto Alegre, 19 em São Paulo, 23 no Rio de Janeiro, 30 em Recife e calor de até 33 graus em Palmas. Se você está no sul do país, em algumas áreas do sudeste, atenção para as baixas temperaturas e a condição de geada em algumas áreas. Atenção especial no estado gaúcho. Acompanhe os alertas meteorológicos, porque a chuva volta a ganhar força no fim desta quinta. E para quem estiver na região entre Salvador e Ilhéus e áreas do norte do país, fique atento também à previsão de pancadas mais fortes e os temporais ao longo do dia.
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8h20, 8h20. Vamos lá, então, um programa por aqui, levando música no seu rádio. Quem se liga conosco? Fabrício Medeiros, de Paula. Diz ele, bom dia. Bom dia, Fabrício. Abraço para você. Obrigado pela audiência. Uma ótima quinta-feira. Você conferiu aí a previsão do tempo. Agora tem música e, logo após a música, as notícias no seu rádio. Porque você vai ouvir agora Amado Batista. Música aí dos anos 80. Choro quando te vejo, 8h21.

0: Tá aí, 8h24. Vamos lá então, agora é hora de notícias aqui no programa.
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0: 8h25, vamos lá então com as notícias para você, as manchetes do jornal A Hora do Sul, da cidade de Pelotas. O representante para Pedro Osório Cerrito é o Rudimar Nobre. E você que queira aí fazer a assinatura do jornal A Hora do Sul, você pode procurar aí o Rudimar Nobre, e ele que é o representante em Pedro Osório e Cerrito do jornal A Hora do Sul, tá bom? Então fale com o Rudimar Nobre e faça a sua assinatura aí do jornal A Hora do Sul. Governo do Rio Grande do Sul lança programa em preparação aos efeitos do El Niño. Foram anunciadas repasses de 32,9 milhões para municípios e de 38,4 milhões para centro de logística. "60% dos mesários são voluntários", diz o TRE Rio Grande do Sul. O tribunal já está com as urnas prontas para receber os nomes dos candidatos. Secretarias traçam estratégias integradas de políticas públicas. Intenção dos secretários Jefferson Cigales e Otávio Pérez é consolidar desenvolvimento local. Pelotas lançará a proposta de interrupção de vias para a prática de corrida de rua. Justiça determina medidas urgentes para preservar o clube comercial. Uma liminar prevê ações emergenciais, plano de intervenção municipal da administração judicial da entidade. A prefeitura deve recorrer e o clube contesta diagnóstico do Ministério Público. Ministério Público processa empresa por demolição do pórtico Vila Mozart. Uma ação civil pública aponta a destruição do marco histórico cultural sem autorização do município e requer reparação por danos ambientais e morais coletivos. Sistema Fé Comércio apresenta ações e serviços a empresários e lideranças de Pelotas. Uma agenda promovida pelo Secov Zona Sul destaca o impacto das atividades do SESC e SENAC no desenvolvimento social, educacional e empresarial da região. Após 16 anos, a FURG retoma vestibular próprio em 2027. Maior apreensão de maconha da história de Pelotas intercepta uma tonelada de drogas. Como a terceira fase da operação, o patrão, polícia estima um desfalque de mais de 5 milhões aos criminosos. Operação Resposta cumpre mandados de prisão em Bagé. Duas pessoas foram presas por tráfico de drogas. Pelotas registra 21 furtos de hidrantes em apenas 5 dias. Azeites gaúchos podem se inscrever no selo Premium. Missão do Fundo Estrutural do Mercosul visita o estado. Rio Grande do Sul obteve a aprovação de recursos para modernização de laboratórios agropecuários. Essas aí foram algumas das manchetes do jornal A Hora do Sul, da cidade de Pelotas. O representante do jornal em Pedro Osório Cerrito é o Rudimar Nobre. E você pode fazer a sua assinatura do jornal A Hora do Sul, falando aí com o Rudimar Nobre, que é o representante em Pedro Osório e Cerrito. Agora a gente vai com as manchetes do G1 para você. Forte neblina, motoristas enfrentam baixa visibilidade em rodovias do Rio Grande do Sul. A formação de neblina e o reflexo de baixas temperaturas e aumento da umidade. O tráfego exige cautela redobrada nas rodovias no início desta quarta e quinta-feira. Desta quinta-feira, dia 18. Polícia investiga ossada humana encontrada por estudantes em Porto Alegre. Mulher quebra vidro do escritório da Corsã. Companhia diz que ela não é cliente. Suspeita teria ficado revoltada com problemas no abastecimento de água, como a oscilação de pressão. Porém, a empresa afirma que a mulher mora em uma área de ocupação. O homem é preso suspeito de aplicar golpe de mais de 1,1 milhão com falsos investimentos em Porto Alegre. O suspeito prometia altos lucros, recebia valores em contas próprias e de empresas e não devolvia o dinheiro. Conforme a Polícia Civil, ele pode responder por estelionato, ameaça e outros crimes. Aves silvestres e exóticas famosas pela dança dos grows são resgatadas no tráfico e ganham lar em zoológico no Rio Grande do Sul. Ladrões usam caminhões para furtar rebanho de gado. O crime abigeato cresceu em 2026. A reportagem G1 coletou relatos de crimes em diferentes regiões do estado. Em São Francisco de Paula, a família de produtores rurais diz que foram levados 90 cabeças em 3 meses. Dupla é presa após ser flagrada pinchando viaduto com rapel e drone na região metropolitana de Porto Alegre. Assessor do prefeito de Canoas pede exoneração após ser flagrado trabalhando na própria empresa durante o expediente. Fábio Brasil recebia R$18 mil por mês. Devia cumprir 40 horas semanais e não compareceu à prefeitura em fevereiro. O município abriu sindicância. Portugal foi recepção total, diz a irmã de Cristiano Ronaldo após o empate com o Congo. Portuguesa assistiu o jogo na Serra Gaúcha. Rio Grande do Sul mapeia áreas de 5 em 25 cidades em plano de prevenção para possíveis impactos do El Niño. O pico de influência do fenômeno ocorre entre outubro de 2026 a janeiro de 2027. E impactos já serão sentidos a partir da primavera, segundo a análise do Executivo Gaúcho. Quase 700 mil multas da Free Love Flove já foram anuladas pelo DAIR no Rio Grande do Sul. Saiba como solicitar a regularização. Meu nome é Lionel Messi, xará de 2 anos do craque, já joga futebol. Comemorou com gols contra a Argélia. E estranha quando o narrador fala seu nome. Essas foram algumas das principais manchetes do G1 Rio Grande do Sul para você aí desta quinta-feira.
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Tá aí, são 8h35, olha a hora, 8 horas 35 minutos, e nós vamos lá trazendo música. Antes, vamos ver quem se liga conosco. O Mário Jorge Vieira da Silva. Bom dia, Mário Jorge. Abraço para você, obrigado pela audiência. A Cleusa Azevedo, bom dia, bom programa. Bom dia, Cleusa, ótima quinta-feira, obrigado aí pela sintonia. Vamos lá então, trazendo música aí, vamos recordar o ano de 1997. Paulo Ricardo, 2. Logo após a música, tem o apoio cultural. E logo após o apoio cultural, o horóscopo, as previsões do seu signo desta quinta-feira, 8h35.

0: 8h39.
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3: Tá aí, 8h47. Olha a hora, 8h47. Programa Manhã Total pra você. Aí você conferiu já previsão do tempo para todo o Brasil. Notícias. Agora é hora de música. Daqui a pouquinho mais tem, logo após a música, o horóscopo. As previsões do seu signo desta quinta-feira. Agora tem música, recordar os anos 90, Grupo Polegar. Ela não liga, 8h47.

0: Vamos lá então, 8h51, quem se liga conosco? O Juca Velar, lá na Lixiguana, interior do Cerritos. Ele, bom dia, amigo Valdir Jesus. Bom dia, nosso amigo Juca. Abraço para você, para a família, aí na localidade de Lixiguana, interior de Cerrito. Grande abraço para você aí, obrigado pela audiência. Mas agora é hora da gente conferir o quê? O horóscopo, as previsões do seu signo para esta quinta-feira aí com o André Montavani.
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2: Áries. Você vai vivenciar um dia de mais recolhimento, ariano. Não é hora de se envolver tanto com os problemas das outras pessoas, mas de guardar a sua energia para si. Cuide da sua renovação interior e não tenha medo de olhar para sentimentos mais difíceis. Use o dia para fazer uma limpeza interna. Cor do dia é o cinza, número de sorte 40.
3: Touro.
2: A palavra do dia para os taurinos é generosidade. O céu de hoje revela que você terá o poder para tornar o dia de alguém muito mais especial. Preste atenção ao seu redor para perceber quem necessita de ajuda e faça um esforço para estender a mão a quem precisa. Cor do dia é o preto, número de sorte 8.
3: Gêmeos.
2: É hora de brilhar, geminiano. Você vai se destacar por onde passar. E tudo o que disser terá muito mais impacto nesta quinta-feira. Os olhos dos outros estarão todos voltados para você e as pessoas estarão muito interessadas em te ouvir. Faça desse dia uma oportunidade de crescimento pessoal. Cor do dia é o laranja, número de sorte 29.
3: Câncer.
2: Não guarde seus sentimentos para si, canceriano, ou eles acabarão sufocando você. O alerta do céu de hoje é para que você aprenda a se comunicar com mais clareza, principalmente no que diz respeito às emoções. Encontre uma maneira segura e confortável para expressar o que você sente. Cor do dia é o rosa, número de sorte 14.
3: Leão.
2: Cuidado para não perder a paciência com coisas pequenas, leonino. Controle a impulsividade e entenda que nem todo mundo tem o seu ritmo ou pensa como você. Faça esse exercício e você vai evitar acabar se frustrando com as outras pessoas. Cor do dia é o branco, número de sorte 11.
3: Virgem.
2: O dia promete trazer novas oportunidades para você, virginiano, principalmente no campo das finanças e do trabalho. Preste atenção para entender as ideias que se mostrarão e os caminhos que vão se abrir nessas áreas da sua vida. Cor do dia é o verde, número de sorte 37.
3: Libra.
2: Esse é um dia para trazer harmonia para sua fala, libriano. Você terá a oportunidade de resolver conflitos e se reaproximar de pessoas com quem você teve desentendimentos nos últimos tempos. Se comprometa em se comunicar de maneira mais harmônica. E você vai conseguir fazer desta fase um ciclo muito especial. Cor do dia é o marrom, número de sorte 22.
3: Escorpião.
2: O céu do dia pede para manter os olhos no futuro, escorpiano. Evite desperdiçar a sua energia com o que não vale a pena, ou mesmo com atividades que não darão a você frutos positivos. Se concentre no que pode te aproximar dos seus sonhos. Cor do dia azul escuro, número de sorte 52.
3: Sagitário.
2: A saúde dos sagitarianos ficará favorecida ao longo do dia, o que faz de hoje um momento excelente para investir em hábitos mais saudáveis e se comprometer em cuidar melhor do seu próprio corpo. Use esse dia para se perceber melhor e entender o que você pode fazer em seu próprio benefício. Cor do dia é o amarelo, número de sorte 45.
3: Capricórnio.
2: Caminhos abertos para você tornarão o dia muito mais agradável, Capricórnio. Hora de encontrar respostas e vias alternativas para concretizar os seus planos. Novas oportunidades poderão cruzar o seu dia. E talvez você sinta as tensões da semana começarem a se aliviar. Cor do dia azul claro, número de sorte 4.
3: Aquário.
2: Muita sorte estará ao seu lado, aquariano, e você vai sentir que os astros estão se movendo ao seu favor. Presentes e outras surpresas poderão chegar até você. Aproveite esse clima mais leve para recarregar as energias. Cor do dia violeta, número de sorte 13.
3: Peixes.
2: Agora é hora de focar na intuição, pisciano, e preste atenção nas mensagens que ela traz a você. Observe bem os seus sonhos e tire algum tempo para perceber como você tem se sentido. Entenda bem o que se passa no seu coração e o seu dia vai terminar melhor do que começou. Cor do dia é o lilás, número de sorte 10.
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0: Tá aí, olha a hora, 8h57, vamos trazendo música pra você. Logo após a música, programa Momento Jurídico com o advogado Dr. Rogério Castro. Raça Negra, maravilha!

0: 8h59.
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Tá aí, olha a hora, 9h23. Nós vamos ficando por aqui com a edição do programa Manhã Total desta quinta-feira, agradecendo a sua audiência e desejando para você, meu amigo, minha amiga ouvinte, uma ótima quinta-feira. As últimas músicas do programa, Zé Ramalho, Entre a Serpente e a Estrela. Roberta Miranda, Dia D. Após as músicas, vem aí programa Cidade com Luiz Carlos Leão. A gente retorna amanhã, sexta-feira, a partir das 8 horas, com mais uma edição do programa Manhã Total. Tenham todos um bom dia e até lá, amigos!

0: 9:30. 87,9.
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Bom dia, cidade! Bom dia, Pedro Osório! Bom dia, Cerrito! Bom dia, região! Estamos chegando com o pensamento positivo, com o coração cheio de alegria. Está começando na Portal FM mais um campeão de audiência. Programa Cidade está começando para você. Manhã de quinta-feira, 19 de junho, 2026. Temperatura 10 graus no estúdio da rádio. Tempo bom. Está começando o programão da sua manhã. Aqui você acompanha a informação, a notícia, o esporte, a música, tudo no som da 87.9. Fica com a gente, fica do meu lado, que a gente vai ficar feliz da vida com a sua sintonia. Programa Cidade vai começando. 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Está começando o programão da sua manhã. É, manhã de quinta-feira, fica com a gente. Com assistência técnica, seleção musical do companheiro Valdir Jesus. Vamos começando o programa Cidade. Tem visita na rede. Bom dia, cidade.

Beleza, gente? É o programa Cidade desta quinta-feira. Frio, né? É, o nosso Rio Grande do Sul, né? O Pampa Gaúcho tem um inverno frio, bastante frio, né? Mas estamos aí. Bom dia a você que está ligado com a gente aqui na 87.9 no programa Cidade. Bom dia, né? Todo o pessoal que está ligado com a gente aqui na portal Programa Cidade. 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Alô, cidade do Cerrito, bom dia, povo amado da cidade do Cerrito, que estão sintonizados sempre com a gente aqui no nosso programão da sua manhã. Paulo Bernardi em Porto Alegre, lá na capital do estado, na internet, ligado com a gente. Bom dia, Paulo Bernardi. Tá legal, tá ligado com a gente aí, nesta manhã desta quinta-feira. E a música vai chegando no seu rádio.

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1: Estamos chegando agora. Estamos chegando. 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

0: Beleza, gente. 10 horas aqui na 87.9. Programa Cidade na sua manhã. Bom dia a você que está ligado com a gente nesta manhã desta quinta-feira. Bom dia, Valdir Jesus. Como é que foi os jogos ontem do Mundial aí,
1: Valdir? Bom dia, Garrincha. Bom dia, ouvintes do programa. Estamos começando aí os jogos que aconteceram ontem. Foi 5 jogos. Aí o primeiro foi Áustria 3, Jordânia 1. Depois, Inglaterra 4, Croácia 2. Portugal 1, Congo também 1. Gana 1, Panamá 0. Colômbia 3, Uzbequistão 1. Esses foram os jogos de ontem.
0: Tá aí, então, os jogos do Mundial.
1: Isso, para hoje.
0: Hoje, quais são os jogos?
1: Vamos ver quem é que joga hoje.
0: Vamos ver, Valdir.
1: Às 13 horas, Tchequia e África do Sul. Às 16 horas, Suíça e Bósnia. 19 horas, Canadá e Catar. 22 horas, México e Coreia do Sul. Esses são os jogos de hoje.
0: Jogos de hoje.
1: Isto. Quatro jogos hoje.
0: Do Mundial que está transcorrendo aí, né?
1: Isso
0: lá
1: mesmo.
0: Nos Estados Unidos. Bem, pela Copinha Gaúcha, o Farroupilha perdeu para o Bagé. 2-1. Farroupilha perde e fica fora. E fica na mira da terceirona, hein? Farroupilha jogou no estádio da Boca do Lobo, perdeu para o Bagé, né? 2-1. E o Brasil vai pegar o Santa Cruz. O Brasil empatou com o Guarani de Bagé, 3-3. E pegará a Santa Cruz na semifinal da Copinha, né? Portanto, 3-3 foi Brasil e Guarani de Bagé. E o Bagé venceu o Farroupilha por 2-1. Deixa o Farroupilha quase caindo para a terceira divisão. É o Cidade no Ar, aqui na 87.9, no programão da sua manhã. Bom dia a você que está ligado com a gente. 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Bom dia, pessoal do bairro Brasília. Alô, povo do bairro Brasília. Bom dia, bom dia. Aí no Iaco, rapaz. Alô, Iaco. Bom dia, Iaco. O eletricista aí de carro, né? O Iaco. Bom dia pra ele, tá sempre ligado com a gente aí. Tem música na parada então pra você.

0: 10 e 5.
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4: 10 e 11.

10h19, aqui na Portal, na 87.9, no Cidade, nesta manhã de quinta-feira. Olha, gente, governo do Rio Grande do Sul lança programa em preparação aos efeitos do El Niño, hein? É, rapaz, tá aí o governo do estado está se preocupando agora com o El Niño aí, que tem trazido prejuízos aí. O governo do estado anunciou a criação de programa Prepara Rio Grande do Sul, um conjunto de ações voltadas à prevenção e respostas e eventos climáticos e associados ao fenômeno do El Niño. Durante a abertura, o governo Eduardo Leite destacou que a iniciativa integra o Plano Rio Grande e representa uma evolução da estratégia adotada após as enchentes de 2023 e 2024. Portanto, Defesa Civil do Rio Grande do Sul projeta pico de El Niño para outubro. Olha aí, rapaz. Então vai ter mais El Niño aí pra gente, hein, Valdir? Pelo menos está anunciando aí mais El Niño. Alô, bairro Santa Teresa. Bom dia, povo do bairro Santa Teresa. Estão sintonizados com a gente? Obrigado pela audiência, hein? Obrigado aí pelo carinho da sintonia. 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Bom dia, povo amado lá do bairro Jardim dos Pampas. Aquele abraço. Pessoal do Jardim dos Pampas estão ligados com a gente. Obrigado pela audiência, obrigado pelo carinho da sintonia. E a música vai chegando. Quem é que tá ali? Mário Jorge. É, né? Quem é, Valdir? Fabrício? Fabrício, bom dia, Fabrício. Fabrício tá ligado com a gente da internet.

0: 10h28, 10h28, aqui no Portal, na 87.9 do programa Cidade, desta quinta-feira. Olha, gente, maior apreensão de maconha da história de Pelotas intercepta uma tonelada das drogas, hein? Nossa, rapaz! Operação Resposta cumpre mandatos de prisão em Bagé. Com a terceira fase da operação, o patrão policial estima um desfalque de mais de 5 milhões a criminosos, hein? 5 milhões, caratinho, de grana em droga, hein? Nossa, rapaz. É grana, hein? É, foi lá no Morro Redondo, né? Foi. É, o que diz aqui? Vamos ver. No Areal. No Areal. No bairro Areal, em Pelotas. Que descobriram. Descobriram a maior apreensão de maconhas em Pelotas. No Areal. No bairro Areal, na Princesa do Sul. 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É o Cidade no Ar, aqui na 87.9. Bom dia, povo do bairro Paraíso, que estão ligados com a gente. Bom dia, bom dia. Tem música na sua manhã, essa manhã de quinta-feira.
1: Alô, galera da Estrela da Terra. Essa música, especialmente a todos vocês.

0: 10:34.
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3: 10h41.

Tá bem, gente. Olha, manhã de quinta-feira. Obrigado pela audiência de hoje. E amanhã, sexta-feira, se Deus quiser, a gente retorna com mais um programa Cidade aqui na Portal, na 87.9. 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Amanhã, sexta-feira, a gente volta, se Deus quiser, para você com mais um programa Cidade. Obrigado pela audiência de hoje. Bom dia a todos.

0: 11 horas.
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2: 11,6.

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5: Ouvintes, bom dia. Começamos o programa Cidade em Pauta. Edição desta quinta-feira, dia 18 de junho do ano da graça de 2026. Do começo do ano até hoje, já passaram 169 dias. Faltam 196 dias para o final do ano. Estamos no quinto dia da lua nova. Hoje, 18 de junho, comemora-se Dia do Químico, Dia da Imigração Japonesa, Dia da Gastronomia Sustentável, Dia do Orgulho Autista, Dia Internacional de Combate ao Discurso de Ódio. Estamos na 22ª semana do começo do ano até hoje. Já passaram 46% do ano. Estamos no quinto dia de lua nova. E o que plantar no quinto dia de lua nova? Pois a seiva da planta é atraída para cima, favorecendo o crescimento do caule e das folhas. É um momento ideal para plantar espécies de folhas como alface, couve e hortaliças que crescem em cima do solo, para aproveitar ao máximo o calendário lunar no seu cultivo. Dê prioridade aos seguintes tipos de plantio: hortaliças de folha, couve, alface, espinafre, almeirão, rúcula e salsinha. Temperos e ervas, cebolinha, coentro e plantas medicinais. Outras culturas aéreas, banana, capuchinha e plantas que dão frutos em arbustos ou hastes. Atenção para esta dica de ouro: na agricultura baseada nos ciclos lunares, evite plantar raízes como cenoura, beterraba e batata durante a lua nova. Ela se desenvolve melhor quando cultivadas na lua minguante, fase em que a seiva desce para a terra. O santo do dia 18 de junho, a Igreja Católica, principalmente celebra São Gregório Barbarigo. Ele foi um bispo e cardeal italiano do século XVII, conhecido por sua profunda erudição, caridade heróica no cuidado aos enfermos e pelo incansável empenho na função de seminários e formação do clero. Já pelas entidades de matrizes afro, a entidade regente da quinta-feira, na maioria das tradições afro-brasileiras, como a Umbanda e Candomblé, é Oxóssi. Na linha do batuque, praticada fortemente no Rio Grande do Sul, este dia é consagrado a Ogum. As principais características dessas divindades são Oxóssi, orixá da caça, das florestas e da fartura, também do conhecimento. É sincretizado em algumas regiões com São Sebastião e sua saudação é o que arô. A previsão do tempo para hoje, segundo o satélite meteorológico Climatempo, sol com muitas nuvens durante o dia, períodos de céu nublado, noite com muitas nuvens, a temperatura variando de 6 a 16 graus. Segundo as previsões, não chove hoje. Ventos do quadrante norte alcançando no máximo 13 quilômetros por hora. A umidade relativa do ar variando de 72% a 94%. O sol hoje nasceu às 7 horas 29 minutos e 59 segundos. Estará se pondo às 17 horas 34 minutos e 13 segundos. Passamos as notícias e informações no programa Cidade em Pauta.

0: crescimento das cozinhas comunitárias. 11 horas 22 minutos. O município de Pedro Osório participou no dia 17 de junho do ato solene de assinatura de convênios promovido pelo governo do estado, realizado no Centro Administrativo Fernando Ferrari, em Porto Alegre. A cerimônia contou com a presença do secretário estadual de Desenvolvimento Social, Gustavo Segabinazzi Saldanha, do prefeito Ricardo Alves e do vereador Ari Ishizaka. Na oportunidade, foi formalizado o convênio FPE número 1771/2026, que destina R$ 120 mil ao município de Pedro Osório para a aquisição de alimentos da agricultura familiar destinados ao abastecimento das cozinhas comunitárias. Os recursos são oriundos da Consulta Popular 2025-2026 e serão aplicados na compra de hortifruti grangeiros, tubérculos, folhagens e grãos, contribuindo para o fortalecimento da segurança alimentar e nutricional da população em situação de vulnerabilidade social. A iniciativa integra as ações de combate à fome desenvolvidas pela Secretaria de Desenvolvimento Social do Estado. O prefeito Ricardo Alves destacou a importância da conquista para ampliar o atendimento às famílias mais necessitadas. Este recurso será fundamental para fortalecer o trabalho realizado pelas cozinhas comunitárias, garantindo alimentação de qualidade para as famílias em situação de vulnerabilidade e valorizando a agricultura familiar. É mais uma conquista importante para Pedro Osório e resultado do trabalho permanente de busca por investimentos para o município, afirmou o prefeito. Além do repasse estadual, o município realizará uma contrapartida financeira de R$ 6 mil, reforçando o compromisso da administração municipal com as políticas públicas de assistência social e segurança alimentar. A assinatura do convênio representa mais um avanço para Pedro Osório, ampliando a capacidade de atendimento das cozinhas comunitárias e fortalecendo as ações voltadas ao cuidado com pessoas que mais precisam. A hora certa no programa Cidade em Pauta. 11 horas 27 minutos. Prossegue por aqui o programa Cidade em Pauta. 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
0: 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E atenção para a última notícia. Na manhã desta quarta-feira, o vice-prefeito de Pedro Osório, Davi Lucas, recebeu a visita oficial da corte da 39ª Feijunaê, tradicional festa junina do município de Erval. O encontro teve como objetivo a entrega do convite oficial e da programação do evento para a administração municipal e toda a comunidade. A comitiva de Erval, composta pela rainha da festa Lavínia La Rosa, primeira princesa Nuriele Brás, segunda princesa...
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0: Meio-dia e 30. Meio-dia e 30.
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0: Meio-dia e 58.
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1: Uma hora.
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Beleza, beleza, beleza. 13 horas, 4 minutos, aqui na Rádio Portal Sul FM. Feliz da vida pela repercussão que deu dos meus comentários sobre um posto que não é posto, que não é mais nada, lá na cidade de Cerrito, que está estragando a beleza do Cerrito. O povo ontem me atacava lá no Cerrito e me abraçava. Eu digo, mas eu não sou vereador, eu não sou prefeito. E outra coisa, eu sou de Pedro Osório, eu moro lá. A minha casa, que o governador do estado, Germano Antônio Rigoto, Chola, e doutor Adão me deram, e Deus, é na rua Josefa Marques, número 73. Está errado. A casa minha, que Rigoto doou, Alceu Moreira, Chola, Adão e Deus, é rua Josefa Marques, número 73. Bom, o povo me abraçava na rua, lá no Cerrito, e me apavorei. Mas será que eu vou ter que vir para cá? Será que dá para me concorrer lá e aqui? Mas será? Mas, Binei, tu tá completamente com a razão. Mas como é que vai estar 100 anos esse posto, exposto de gasolina? Acontece de horrores aí na frente da nossa casa, aí. E ninguém faz nada. Eu disse, eu conheço a matéria, rapaz. 35 anos de profissão, né? 35 dias. E nenhum processo em 35 anos. É, nenhum até ali, né? Da Rádio do Mato eu levei. Mas pela rádio. Assumi a bronca. Nunca me ligaram pra me dizer nada. Mas tá tudo certo. Vida que segue. Bom, aí o povo começou a me abraçar. No mesmo tempo que eles me abraçavam, já começaram a dizer, ah, não. Até aqui. Eu digo, não. Aí eu não vou aguentar a dona Sandra Velar. Sábado eu vou aí pegar o perfume.

para ficar com esse troço ridículo, estragando o centro desse rito. Ridículo, vergonhoso. Aquilo faz mais de 7, 8 anos que está aquilo lá fechado, abandonado. Mas eles não sentem vergonha de passar por ali, vendo ali? O povo sente, mas quem ganha? 4 mil por mês, 20, 30 mil por mês, bota diária, bota tudo. A mim pula. Você conversa para cima de 23 mil por mês, vai enganar o outro. Eu vou contar tudo para vocês como é que funciona. Eu sei como é que funciona tudo, tudo da diária, tudo, eu sei de tudo, tudo, tudo, tudo. Tudo eu sei. Tudo. Mas tudo é legal. Vou dizer o pior de tudo. Mas eu acho imoral. Eu tenho legalidade para ter alguns privilégios aqui em Pedro dos Olhos, não faço. Porque eu acho que é imoral. Mas plena legalidade para fazer. Mas acho que é imoral. Mas cada um seu cada um. Cada um seu cada um. E aí no momento que eu estava conversando com o povo, chegou o vereador. Eu digo, o meu povo, me dá licença, fala com ele aqui agora. O vereador aqui é ele, não sou eu. A vergonha do ponto que chegar, das pessoas me atacarem no Cerrito para elogiar o comentário que eu fiz. Bom, eu gostei, né? Porque a audiência explodiu, né? Pum, pum, ontem. Explodiu com tudo. Marca aqui. Mas no Cerrito, rapaz. 100 anos aquele posto fechado. 2 prefeitos. Juntando os dois. 4, 8, 16 anos dos dois. E não mandaram uma patrola derrubar aquela parede. Ou faça ali a farmácia comunitária. Ou faça ali mais um VC. Até mais importante seria um VC perto do carnaval. Seria mais importante fazer 2 VC ali. Mas não tem imaginação. Quem é que ganha para fazer isso aí de Cerrito? Ei, doutor Flavinho? Ei, doutor Flavinho? Ou é o Douglas ainda? Não sei como é que funciona. Eu fico apavorado que eu vejo, né? Não, quem manda? E aí, doutor Flavinho? O que o senhor vai fazer? Eu vou mandar uma mensagem agora pro senhor, doutor Flavinho. Agora! A hora que entrar o apoio cultural, eu vou mandar uma mensagem pro senhor. Já vou lhe avisar. Se os seus cargos de confiança ainda não mandaram, eu mesmo vou mandar pro senhor. Não tem conversa. E aí eu vejo o trator na beira da água do arroio. Hoje. Praça. Ai, ai, ai. Não. Eu tenho certeza que o sonho dessa gente é me infartar. Eu tenho certeza disso. Não é normal o troço desse. Não é normal o que eles fazem, rapaz. Não. Mas, tia, eu se a seleção ganhar ou perder a seleção brasileira, eu não estou nem aí. Mas eu não estou nem aí. Eu não boto uma bandeira da seleção brasileira. Mas vou estar preocupado eu com a seleção brasileira. Vai melhorar o lado financeiro do Zé Povo? Não. Eu nem falo. Alô? Não, ficou com medo de falar? Aí não adianta. Tem medo de falar, não adianta.

0: Eu espero. Porque nós vamos fazer o vídeo. Vergonha da vergonha. Aqui, a Zona Sul, na Semana Farroupilha, a mais importante, fico olhando. Aí eu olho para o lado, olho para aquele posto. Que não é mais posto, não é mais nada. E olho e dou uma olhada para uma casa lá no fim, na Rua das Olarias, na Rua dos Capichos, com a janela e as portas de lambri de forro. Vocês me veem com Semana Farroupilha, mas eu estava vendo isso aqui, ó. Isso aqui eu não leio. Eu não leio isso aqui, mas vai esconder com isso aqui, rapaz. Mas como é que ainda não caiu a ficha dessa gente que não é isso aqui pro povo que importa? Ah, diminuíram a Feira Doce Pelotas. Tiveram que engolir nós. Vocês vão ter que doar que nem nós também. Vocês estão de brincadeira? Pedro Osório não comprou nada no carnaval e nem na festa da melancia. Aqui é diferente a coisa, meu filho. Nós tiveram que abrir a 50%. Vocês vão ter que abrir só um pouco a perna. Vai ter que abrir toda a perna. Agora já era. Agora vocês se arrebentaram. Porque agora os vereadores, prefeitos e tudo vão cair em cima. Sentiram o cutuco? Viram aqui? Ah, vocês viram o que aconteceu aqui? Ah, tá bom. Tá bem. Tá bem. Mas e aí, doutor Flavinho? Nós voltando aí o senhor conversar. O senhor podia fazer ali dois banheiros. No carnaval, era aproveitar dessa semana para o Pires. Eu queria ser, ai, tia, eu queria ter a caneta. Eu te juro que eu queria ter a caneta. É lei, que lei? Lei é eu, prefeito. É, Semana Farroupilha. 5 dias o Calixto Fonseca cantando e pagando bem pra ele. Não dando 40 pila e dando 30, 40 mil pro A, pro B, pro C. Mas capaz meu. Mas, tio, eu nunca mais perdi a eleição. Bom, não tem com quem concorrer, também é fácil, né? Porque tem os seis sortes, não tem com quem concorrer. Aí é barbada. Quero ver, tendo, eu quero ver que nem aquela vez, que eu nunca mais vou me esquecer. Doutor Adão, doutor Gênesis Leão Bento e doutor Funari. Aí não vamos ver quem é quem. Três doutorados. E vem bater boca comigo, não são. Aí não vamos ver quem é quem. Ganhar. Tá, mas é de quem? Ah, vem essa conversa, mas eu admiro, pai. Uma vergonha no centro do Cerrito, aquele posto. E eles não se animam a falar por quê? Por quê? Porque estão tudo junto. Porque é tudo beijinho. Eu te beijo e tu me beija. O amor recíproco. Ah, não, mas aí tá bom. Mas eu não quero saber de amor recíproco. Tenho. O único vereador do Cerrito que me apoia lá é o Adriano. Tenho, por quê? E é o dinheiro que ele tem. E o dia que não quiser apoiar mais, também é o dinheiro que ele tem também. Pra mim não importa isso aí. Quando o cara faz o troço certo, não importa pra mim. O certo é o certo. Mas como é que pode fazer um centro novo e deixar um exposto de gasolina que agora os caras estão fazendo sexo, fumando o bazardinho dele ali e o povo olhando? Mas ninguém vê. Será que é só eu que enxergo, doutor Flavinho? Eu, amigo dele, hein? amigo dele e dos filhos dele. Amigo dele. E ele, não. Não. Não. Colega. Ele é colega. Eu sou amigo, ele é colega. Eu me lembro quando o doutor Chola disse assim: vou pegar patrulha e vou terminar com aquela novela da escola Getúlio Vargas. Eu disse para ele: larga pra mim! Moacir, larga pra mim! E veio outro se meter lá. Eu não sei. Eles gostam. Eles gostam. Disse o outro: uma sapa. Chama o Ricardo e o Estevão aqui. Faz os papéis, manda para a Câmara, vai ser entregue para fazer culto e para as pessoas morarem lá no colégio. A novela acaba agora, não quero saber mais desse assunto. Já está me deixando louco na cabeça esse assunto. Essa conversa, todos os dias a mesma coisa. Hoje termina a novela. E eu gritei: isso mesmo, Moacir, meu prefeito. Me agarrei nos braços dele, ele ficava bravo. Ele ficava bravo. Ué, se ele vai de novo, eu vou nele. Ora, eu vou no bisavô. Eu vou te perguntar, não. Ué, eu digo, é claro. Homem, mas não vou ir. O homem não quer, não vai, mas não vai. Maliga vagatuça. Vagapai mesmo. Não. Ele saiu com a chave da prefeitura no bolso. Ele saiu com o governo com aproveitamento de 59%, rapaz. Tá de brincadeira. Ah, sim. Ele é bobo, ele. É bobo, é. Se faz. Se faz de canguinha. E baita canguinha também. E é baita canguinha. De mão cheia. Pelo amor de Deus. Ele, doutor Adão, barbaridade. O doutor Adão fazia assim, botava 10 pilas de moeda em cada bolso. Hoje nós vamos no museu bar. Hoje vamos pedir trago, vou tomar trago e vamos dar para ele também. E eu dizia para ele: ó, já foi 8 pilas. Ele disse: barba, já tem só 12. O primeiro bolso já foi. De lá no outro bolso tem 5, 5, 5. E o senhor deu demais, o senhor deu mais de um. Deu 3 pilas ali. E o Drulis. Então não vai ser mais cachaça mais. Drulis pra todo mundo, bota 1 litro aí. Aí eu gostava. Aí já me atirava pra trás. Aí o homem do bar lá no em Vila Freire. Gelo, e ele dizia para mim: 3 pedrinhas. E ele: uma só, para ficar forte a coisa. Você vai dizer que eu tô louco, às vezes eu vou lá falar com ele. O que que é? Ele disse: eu cheguei lá, tinha uma vela acesa. É, no tubo dele lá, viu? Eu vou lá, eu vou. Eu vou, tenho 15 lá. O tubo dele tem 15. Eu vou. Principalmente quando as coisas dão certo. Um dia me disseram: não adianta. A Bíblia e o teu, eu digo, então tu vai feitão. Não adianta. E deu eu na pedra. Ah, não adianta. A fé, né? A minha Bíblia é do lado e junto com o livro do Doutor Adão. Livro que o Dudu fez, né? Que dá para fazer 3 livros. Sobra ainda. O Dudu se fila da risada contando essa história aqui. Diz que se o cara, o companheiro de serviço: como é que tá nossa rádio aí? Tá funcionando? Que rádio nossa, rapaz? Tô escutando, eu minei, tchau, Martinho. Tô escutando o Mineiro aqui, eu escuto o Mineiro, velho. Tu quer que eu... Rádio Nossa, não tá escutando. Esse cara se apavorou, né? Vamos ao apoio cultural? Pra gente dar uma folga na garganta, meu. Foi feia a semana, hein? Meu Deus do céu. Só por Deus. Só por Deus.
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0: Beleza, beleza, beleza. Quero mandar um grande abraço aí, meu amigo Parada. Eu nem sei se ele está nos Estados Unidos, está na Ucrânia, está na Bélgica, está em Campinas, está em São Paulo, está no Rio de Janeiro. Grande abraço aí, meu amigo Parada. Meu povo amado. O Tiaguinho, que trabalha aqui no GER, nos doou R$50. Então, tá fechar a nona família, 75 pila. 75 pila é o que está nos faltando. O senhor Luiz, 50. O meu amigo Tiaguinho, 50. E o Miguelito, acho que foi, né? Que fechou os outros 50, né? Então, tem. Está faltando R$75. É o que está nos faltando. É o que está nos faltando, né? Para a gente fechar a campanha. Não, é o Tiaguinho. E o seu Luiz. Aí fecha 100. Falta 75. Tiaguinho e o seu Luiz, que é a esposa da dona Madalena. Agora sim a gente achou. Seu Luiz e a dona Madalena. O seu Luiz, homem de Deus, a dona Madalena também, mulher evangélica. E o Tiaguinho Machinha também. Então, o Biratã Parada. Ah, tá em Campinas. Ah, mas deu? Ué, não deu, para, te acalma agora. Agora tu junta. Ué, não, ele não para. Ele e o doutor, o doutor Lucídio me manda foto onde está e ficou apavorado. Viu aqui, ele quer mandando foto aonde ele está. Eles mandam foto pra mim, né? Maria do Carmo Valim, minha amiga Carminha, o zagueirão Blake, o Toquinho, o Maninho, o Matheus, eu não falo mais no rádio que ele fica brabo, né? Então eu não falo mais, mas que foi verdade, foi. Quantos anos aquilo, ô Carminha? uns 15 anos atrás. Era por aí, mais ou menos. Era uns 15 anos atrás. 15 anos atrás, o Matheus deveria ter uns 7 anos. Né? Por aí. Por aí. É o mais novo da Carminho, o Blake. O zagueirão Blake. Meu amigo aí, um grande abraço a eles aí. Então, 50 do Thiaguinho e 50 do seu Luiz, fechou cheio, fechou 100. Faltam 75 pila pra gente fechar a nona família. A nona. Ah, em agosto, hein, Pedro Osório e Pelotas? vem aqui na rádio. Vem aqui. É. Eu sou Inter. Mas vai trazer a camisa de quem? Do Guarani de Campinas? Não, do Guarani. É, pode ser, né? Verde. Não. Na passada ali, quando chegar em Pelotas, em Porto Alegre, aí tu compra do Inter. Preta! Toda preta! Preta do Inter, preta! Não é vermelha. Toda preta. E aqui nos ombros é vermelho. Três listas vermelhas aqui, ó. Já te falei, Matinho? Vai trazer a camiseta do Guarani. Eu não sou Guarani. Vamos ao apoio cultural. Segura aí.
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0: Eu mesmo. Só eu mesmo. O Biratã Pará está falando que em agosto tem Pelotas e Pedro Osório. Ele vai vir, ele vem aqui na rádio. Tem que vir aqui. É. Aí ele me mandou uma mensagem que vai me trazer uma camisa do Guarani. Não, do Guarani não quero. G, do Inter. Do Guarani. Eu sou Guarani. Grande abraço aí, o cabelo. Não, parada. Não, grande abraço a ele aí. Grande abraço, doutor Lucídio, a Carminha. Ah, bom, gente. Para fechar, então, a nona família, faltam R$ 75. Apenas R$ 75 a gente fecha a nona família. história. Nona. Já pensou se alguém já fecha a nona e a décima? Deixa eu ver como é que dá, quanto dá para fechar a nona e a décima. Vamos ver. Vamos ver aqui quanto dá. Vamos ver quanto dá para fechar. 0, 714, vai 1. R$240 a gente fechava a décima família e a nona família. Bom, aí eu caía duro no chão, acho. R$200 a gente fecha as duas famílias, a nona e a décima. R$200. R$100 de cada um. Pum. R$100 da mulher, R$100 do marido. R$50 do marido, R$50 da mulher e R$50 de cada filho, fechou os R$200. E a gente fecha. 10 famílias. E eu precisava chegar na nona família hoje de qualquer jeito. Mas ainda está faltando. 75 pila. Para fechar. É você que sabe. A escolha é sua. É você que sabe. A escolha, ela é sua. A gente vai até às 20, às 2 da tarde. Essa semana eu estou indo, vindo trabalhar só na raça, meu povo. Estou sem voz, uma dor de garganta não passa. Não tem remédio que passe. Meu Deus do céu. E logo estou na igreja. E estou na rádio. Segunda e terça, eu acho que eu nem sei se sair alguma coisa no ar ou não. Mas eu tenho que vir. Por que, Binei? Podia falhar a semana toda, mas claro que podia. Mas e o povo? O povo precisa de mim. E eu preciso do povo me ligar. Eu venho de arrasta e venho. Segunda e terça eu não conseguia nem falar. Hoje foi da semana o melhor dia que eu estou conseguindo ler hoje. De tomar lixado durante a noite e não passar. E a voz não vinha. Ah, é. Mas tudo isso eu sei, né? Tudo isso eu sei. Eu não me surpreendo com nada, né? Porque a nossa luta é espiritual. Nossa luta não é de soco, não é nada disso. De ofensa, de ofender a pessoa, boca a boca. Eu me lembro de uma situação complicada da Carminha, que eu dizia para a Carminha, nós só temos que orar. Não adianta nos enlouquecer. Quando eu cheguei na casa da Carminha, eu cheguei de noite, eu passei o dia todo com ela. Cheguei de noite para conversar com ela e ela disse, daqui a meia hora está tudo certo. Isso é fato, isso é realidade. Não estou de brincadeira. Eu digo, meu Deus do céu. E ali nós estávamos tomando mate. Quando eu vi, o homem chegou. Eu digo, não. Não. Só olhei pro céu, que nem falei hoje de manhã, né? Abri a porta e disse, bom dia, Deus. O que é que tu faz? Eu abro a porta quando eu venho pro serviço, dou bom dia, Deus. Sim, bom dia. Bom dia, Pai. Mas eu não faço, tu tá tampinha da cabeça. Pois é. Pois é, aguentei trabalhar 7 dias doente. Então não tô tampinha, não. Mas de liquidar, de vir aqui para a rádio com tanta roupa e tremer de frio como eu não tivesse com roupa nenhuma. Então comigo não adianta contar história de carrochinha. História conta pra isso aí, meia boca, não para mim. Então a gente tem que fechar aqui, meu povo amado. temos que fechar. 75. Falta uma de 50 e uma de 25. Pá! Fechou a Nona Família. Uma de 25 e uma de 50. Fecha a Nona Família. E tu não precisa fazer nada, só tem que ligar pra mim. Eu vou na tua casa e faço tudo. Quem faz tudo é eu. Tu não te preocupa com nada, nada, nada, nada nessa vida. Nada nessa vida. Não te preocupa com nada, nada, nada, nada nessa vida. Eu faço tudo. Não te preocupa com nada. Nem com a gasolina não te preocupa. Pô, mas falar em gasolina, meu Deus do céu. Meu. Bem, aí fica só com 5 centavos na carteira. Só isso aqui. Eu digo, barbaridade. E o Paraná me liga bem na hora que eu chego ainda. Eu digo, então tu tá, homem? Eu digo, mas... Eu deixo de bater, não para no domingo, mas não, comigo não tem conversa. O pessoal come no domingo também. O Paraná tem 5 dias na cabeça, né? E a esposa do Pará, não, mas não dá pra... Esse aí não... Esse aí não dá pra meter. Esse aí não dá pra meter, esse aí não é fraco. Não, não, não, não, vamos pra cabeça. Nós vamos pra cabeça. Tem conversa. Ah, Binei, tem às vezes que dá, que nem aconteceu hoje de manhã. Sim, normal. E às vezes não vai dar. E tá tudo certo. O objetivo era 5, mas se eu fechar 10 e fechar 15, eu vou pras cabeças junto com vocês. Nós temos juntos de qualquer jeito. Dando tudo certo ou dando tudo certo. Ah, peguei você agora, né? Você pegou, pensou que eu ia falar de um jeito, né? Não, não, não, não, não, com nós não tem errado. Tô dando um exemplo do milagre da Carminha, podia falar do outro. Do hino. E eu então não se fala. Bom, a dona Wanda dizia, eu não acredito. Quando eu passava lá, vem aqui. Tá bem geladinho. Eu digo, eu não quero, eu não tô mais. Mas eu não acredito. Não acredito nisso. Isso, o Vinícius e as meninas estão mentindo pra mim. Eu digo, não, não estão mentindo. Também a última vez que eu fui lá na. Que eu caí, foi lá na Dona Wanda, né? Lá na casa do Tutu. Com Débora o Blake assou do churrasco. Eu digo, eu fui inventar de parar o carro. Ali foi uma vez que eu caí, nesses 10 anos. E a outra vez foi com a saudosa minha amiga Neneca. Quando eu descobri a notícia da morte do doutor Ivan. Aí eu já tava. Aí o papai foi pra arrebentar. Aí só Deus sabe. Foi as duas vezes em 10 anos, graças a Deus. Mas não, é fácil. Eu tô vendo um monte de gente voltando a beber. Eu digo, ai meu Deus do céu. Tô vendo um monte de gente. Eu achava que nunca mais ia voltar. Por isso que a gente não sabe nada do dia de amanhã. Ah, eu sou isso, eu sou aquilo. Não. Não sabe nada, nada, nada do dia de amanhã. Nada. A gente não sabe nem daqui a meia hora. Não sabemos nada. Nada a gente não sabe. Por isso que a gente não pode se apegar. Tem gente que é casado com dinheiro. Que vai morrer dentro de Pedro Osório sem ajudar ninguém, sem conhecer lugar nenhum e milionário. E não adianta. E não adianta. Entenderam? E esse esquema das pessoas ajudar, e o Parada sabe disso, que é assim que funciona, porque é evangélico. É Deus que toca no coração do cara. Não adianta. Não adianta você ficar pensando com as pessoas perguntam para mim, por que, que o Abner não ajudou? O B não ajudou? O C não ajudou? Ou menciona? É porque Deus não tocou no coração deles. Porque a gente acredita num Deus. A gente não acredita num homem. Porque diz na Bíblia. A gente acredita em Deus. Ponto. Deus. Ponto. Deus. Ponto. O que ele fizer é Deus. Entenderam? Esse é o esquema nosso. Claro, se a gente fechasse esses 200 pila, que a gente fechasse duas famílias, mas não é bom falar. Amanhã é sexta. Eu fazia tudo nesse final de semana. Mas não depende de mim. Ah, mas R$200? Que R$200? Quando eu fui rico, isso aí não era nada. Eles têm comigo que eu não fui rico. Ah, ainda bem que tem o cabeleiro, eu acho que está vivo, o único, eu acho, que eu me lembro. Os outros não falam, né? E aí... Aí vão dizer que não era, né? Ainda não, chamava o Oli, saudoso Oli, taxista. 3 horas da manhã, bilhete, tu quer ir pra Porto Alegre? Eu quero ir pra Porto Alegre 3 horas da manhã. Nós vamos chegar às 7h30 lá, não importa. Mas vamos lá ou não sabemos que. É só botar, escurecer a janela, botar as cortinas. Tem cabimento fazer com a mão na cabeça. Não tá pago já aí, dê a volta. Tá, então aguenta agora. E vem junto. E vem e te mistura. Não, eu não vou não, tu vem. Daqui a pouquinho tu vem. Fica tranquilo, tu vem. E meu pai dizia, né? Isso vai terminar. Isso vai acabar. Eu nem bola dava. Cada vez gritava mais. No dia da enchente, em 92, eu bebia, né? A água entrando nas casas, tudo em Pedro Osório, e eu e o Flávio metendo canha no bar do Augustinho. Até que o Flávio disse assim, tá me molhando os pés. Eu disse, já tá inventando. Como nós olhamos, a água tá inventando. E todo mundo falando em gente, nós meio e mé. Ei, e movimento pra cá e pra lá, não era em bola. Quando a gente foi ver, de boa noite. Aí disse pra ele, ó, boa noite pra minha casa e pra tua. Já era. Tudo embaixo d'água. Eu nunca mais me esqueci daquela noite, gente. Aí nós seguimos nadando e ajudando também. Aí, não tinha mais o que fazer. Uma bomba horrorosa. Eu e o Garrincha aprendemos a ser rico, sabia? Que eu e o Garrincha achamos todas as joias de uma loja, nadando, e fomos lá entregando para a dona da loja. E ela nem obrigado. Fomos lá e entregamos toda. Sabe que achar tudo? Tudo na caixa, a água entrou, arrebentou e levou. E nós abrimos para ver o que tinha, meu povo de credo. Eu e o Luiz Carlos fomos lá e entregamos.
16: Não.
0: Nem ao cachorro. E nós, com a consciência tranquila, fizemos a nossa parte. Isso que é o lindo de tudo. Não importa o que a outra pessoa pense. Ai, porque eu fiz. Nós fizemos e pronto. E não importa o que a pessoa pense. E se for com mal vontade, aí não faz. Não vai. Fica feio. Com mal vontade, Deus nem aceita. Foi mesmo se tu tivesse dado nada, para você entender. Se tu vai fazer qualquer coisa com mal vontade para os outros, Deus nem aceita. Nem faz. Não. Tem gente que fala que olha, eu fico pensando comigo, mas a tua oração não passa nem da altura da mesa. A nossa oração tem que chegar no terceiro céu. Aí sim. Aí sim. Aí a gente chegou no homem. O homem, o dono de tudo. De todos. Do ouro e da prata. Tudo é ele. Da saúde, tudo é ele. Tudo. O médico diz que vai morrer. E diz ele lá de cima, não vai morrer. Volta. É isso aí. Não tem conversa. Ele é que sabe de tudo. E nós não sabemos de nada. Nós temos que fazer o nosso melhor. Rubens, e ajudar o próximo agrada a Deus? Mas como não vai agradar no vida? Se para Deus nós somos irmão, tudo é irmão. Para Deus, embora que você ache que não e não acredite, para Deus é. Onde o Taylor me agradeceu o que eu fiz pelo pai dele? No centro. Taylor ontem me agradeceu no centro o que eu fiz pelo pai dele. Ah. Pois é, ninguém para pra falar com o Taylor, não, ninguém para. Mas eu parei. Eu parei. Eu me lembro. E o prefeito Chola. Não. Eu liguei pro prefeito Chola, precisa de 1.000 pila. E o prefeito Chola, eu banco os 1.000 pila. Pode mandar levar. Nunca mais vou esquecer desse dia. Por isso que era meu. Meu, quando eu quero dizer isso. Eu chegava no Chola, no doutor Adão, e resolvia a situação das pessoas. Até de emprego. Eu fiz as contas. Nos 3 mandatos do doutor Adão, eu coloquei 15 pessoas no governo. Que eu pedi para ele, ele colocou. 15. E tem o nome dos 15. E o doutor Chola disse, não, pode mandar vir. Doutor Adão, tem um Pedro Osorense passando mal em Caxias do Sul financeiramente. Não tem para voltar. Quanto tempo para voltar? 1.000. Manda vir. Não dá. Isso é o Chola que eu estou falando. Ah, louco. Nem é bom falar. E tem gente que me diz que não gosta da política. Se Jesus foi o maior político do planeta, ele fez um exército sem uma arma. Sem ninguém usar uma arma, o homem fez um exército. Que até hoje o exército dele está vivo. O do Hitler morreu. O do Bin Laden, morreu tudo. O exército de Jesus está vivo até hoje. E nós temos... Essa ficou legal aí, parada. A hora que eu tiver a chance, eu vou prender essa aí. Ah, é. A hora que passou, eles me deram a chance e deu pra bola. O exército do Hitler morreu. O exército de Deus está vivo até hoje, que é eu e você. Credo! Não, posso ir embora. Posso ir embora pra casa, parada. Não, depois dessa aí, grava essa aí, parada. Grava essa aí. O exército de Hitler morreu. O exército de Jesus está vivo até o dia de hoje. Grava aí, parada. E o milagre que o parada recebeu? E o doutor Lucídio? O doutor Lucídio recebeu um milagre semana retrasada que... Olha. Ficou com o lado esquecido. E já está mexendo o lado esquerdo do corpo. separado há pouco tempo também, com a sua esposa. O exército nosso é o exército de Deus que não morre nunca. Entendeu, meu povo amado? Você entendeu isso? Não tem volta. É só para frente.

0: 12,4.
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9: 2:10.
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0: 10:21.
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0: 12:30.
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0: 2h39.
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1: 2h42.
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0: 13.2.
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4: 3 e 9.
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1: 13h23.

0: 13:31.
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12: 13:36.

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1: Quatro horas.
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0: 4:32.
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7: Eu queria cantar essa noite, essa tarde, uma canção que eu gosto muito.

0: 4h46.
1: Vamos emagrecer 10 quilos em 6 meses. Olha isso, olha isso.
2: Não tava meio sumidão das redes sociais.

0: 4h55.
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0: 5 horas.
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0: existe, amigo. Esse mundo existe, amiga. E nós estamos aqui diariamente para dizer isso para você, que esse mundo existe e que vale muito, muito a pena ser feliz. Porque eu sei que tem muita gente que está abdicando de sua própria felicidade pela felicidade alheia. O que adianta você fazer os outros felizes se você não é? Não existe reciprocidade. Então, amigo, deixa o que fizeram pra você pra lá, deixa as mágoas pra trás, põe nas mãos de Deus tudo o que fizeram de errado contra você e vá viver a vida, porque a vida, amigo, tá aí pra ser vivida. Olha, gente, pra ser feliz falta tão pouquinho, é tão pouca coisa, sabia disso? Então não perca tempo com o que fizeram pra você, não perca tempo com gente que não merece nem o chão que você pisa. Esse povo fica pra lá e você pra cá. Vem comigo. Porque eu sei que esse mundo bem melhor existe e ele foi feito para você. Então, amigo, então, amiga, desfrute. Vamos à nossa mensagem do dia. O segredo não é esperar que a vida fique mais fácil, mas sim aprender a ser mais forte. Cada amanhecer traz consigo uma página em branco e uma nova oportunidade de recomeçar. Não importa o que deu errado ontem, o hoje é um presente, um território limpo para você plantar novas atitudes, novos pensamentos e novos sonhos. Não foque no tamanho da montanha que você precisa subir. Olhe apenas para o próximo passo. É a constância dos pequenos passos que nos leva aos lugares mais altos. Você é muito mais resiliente do que imagina. Olhe no espelho hoje e lembre-se de quem você é e de tudo que é capaz de conquistar. O mundo, ele está cheio de possibilidades para quem não tem medo de tentar mais uma vez. Acredite no seu potencial. O seu melhor momento, ele começa agora.
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estamos aqui mais um dia, graças à bondade de Deus Todo-Poderoso, que nos deu mais um dia. Mais um dia para sermos felizes. Mais um dia para corrermos atrás dos nossos sonhos. Mais um dia para elevarmos e bendizer o seu santo nome. Gente, hoje é quinta-feira, dia 18. Hoje é quinta-feira, dia 18 de junho do ano da graça de 2000.

89 dias. Faltam 196 dias para o final do ano. Estamos no quinto dia da lua nova. Estamos na metade do ano, amigo. Estamos na metade do ano, amiga. Graças ao bom e poderoso Deus. 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E por aqui com vocês até às 18 horas. Dizendo obrigado pela tua audiência.

todo um bom final de tarde, em nome de toda a equipe do programa Show do Gordo. É o Dair José, sem saída. 17-8.

0: Odair José marcou presença no nosso show do Gor. Rapaz, essa música daqueles bons tempos. Naquele tempo eu era até bonita. Tempo bom. Hoje nem resfriado tio pega mais. Mas deixa pra lá, vai ver. Deus tá vendo. Deus tá vendo tudo que eu passo. Mas tá tudo bem.
1: Tem de esquecer.
0: Rapaz do céu. Naquele tempo, no União Lajota, 20 por 20 era salão grande, né? Mal mexia os pés pra dançar. Meu Deus do céu. Mas deixa isso pra lá.
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0: É comigo, gente. E juntos nós vamos até às 18 horas, rodando o que há de melhor em sucesso das músicas do passado.

0: 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Ah, pá, que coisa boa ter amigos. É por isso que eu digo, né, o maior tesouro que a gente pode ter na vida são amigos, pessoas que nos querem bem. Puxa vida, eu acho que é isso que a gente leva para onde a gente for depois que vai embora daqui. Essas coisas boas são as amizades, é a reciprocidade de carinho das pessoas. Eu falo muito que o Zé Erechim vai de sacola comprar cuca, acaba com as cucas da padaria. E ontem ele, para calar minha boca, me trouxe uma cuca. Ele inclusive me perguntaram para quem eu dava tanta cuca que eu ia de sacola buscar. É esse. Mas o Zé Erechim é um cara legal. Zé Erechim é um cara bacana, tanto é que ele veio de Erechim visitar Pedro Osório e nós não deixamos mais ele ir, não. E ele se tornou o rei da bisca. Ninguém conseguiu ganhar na bisca do Zé Erechim, até que ele se aposentou, entregou a coroa, está lá à disposição. Um abraço, meu amigo Zé. Ô Zé, deixa eu falar para você. Sabe o que sobrou daquela cuca, Zé?
1: Nada!
0: Ei, meu Deus do céu, esse Zé Erechim é gente boa. 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Olha, deixa eu mandar um abraço muito especial pra Cristina e pra Nessi, que estão sempre nos ouvindo. Ô, Cristina, chora não, Cristina. Chora não que o homem volta. Chora não, ô Nessi. Consola a Cristina aí, Nessi. Um abraço a quem me ouve, a essas grandes amigas da gente.
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0: Claro que você pode contar comigo, porque nós vamos rodando mais música no nosso programa. Deixa eu mandar um abraço muito especial a quem me ouve, aqui bem pertinho aqui da Rua das Flores, a Neuza Martinez está sempre na sintonia do programa. Hélio Paulinho, roda as músicas, aqueles danços dois, arredo os móveis da sala e fico dançando lá. Eu já avisei para a Neuza, não pode dançar machixe, tem que dançar direitinho. Mas o Paulinho não se controla. Deixa eu rodar a música. Essa aqui, essa novela era linda, linda de viver. Tinha o cara que voava, lembra? Criava asas e voava. Pavão Misterioso é sucesso.

0: Aplausos para Ednardo, a música Pavão Misterioso. Que tempo bem bom, rapaz. Ah, eu tinha uma namorada que me judiava naquele tempo. Oh, não vem mais esse tempo mesmo, né? Não vem. Oh, tempo bem bom.
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0: As meninas me chamavam de bonito. Mentirosas que elas eram.
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0: É eu, gente. E com muito prazer eu entro na tua casa através do rádio. Para te trazer energias positivas, te trazer alegria, entretenimento, música e informação. Olha, por falar nisso, chegou 120 mil reais para os restaurantes comunitários da prefeitura.
1: Eles querem fechar tudo.
0: É, vão não. Vão não, os três restaurantes comunitários estarão cada vez servindo melhor a nossa comunidade. E olha, eu falo isso sempre, tem cidade grande que não tem. Nós temos três restaurantes comunitários e que comida boa. O seguinte, eu almoço ali na Arlete, ali não tem. Não tem. E mais, olha, eu costumo dizer em Pedro Osório, só passa fome quem quer. Comida tem. Ah, não, eu vou lá. Eu almocei muito tempo lá e eu não sou de tapa sol com a peneira, não. Eu almocei muito tempo lá por necessidade e fui muito bem recebido, abraçado por todos. E como é bom você chegar num lugar e ser bem recebido. Oh, meu Deus do céu. E aí você aprende, é que com o tempo a gente vai aprendendo sempre. Você aprende a importância, né, de ter pessoas recebendo bem você. Puxa vida. Né? Porque quando a gente vai para algum lugar que precisa pedir alguma coisa, a gente já vai meio sem jeito, não é? Porque não sabe de que forma vai ser recebido. Rapaz, eu fui tão bem recebido no restaurante popular e eu tenho o maior prazer em dizer que eu sou um deles. Claro, agora não com tanta frequência, né? Graças ao bom e poderoso Deus. Mas eu vou lá, porque eu acho que os amigos a gente não esquece, ainda mais quando nos amparam no momento difícil. Eu vou lá para conversar com o Daltro, com o Paulinho da Elza, com a Arlete, com aquela outra menina que trabalha com ela. Gente, tudo gente boa, que infelizmente estão passando por um momento difícil. Não é? Mas vão superar, vai ficar tudo legal, eu tenho certeza disso. Um forte abraço, parabéns à administração municipal. Esses 120 mil que veio, eu já divulguei no rádio. É para melhorar a alimentação junto aos hortifrutigranjeiros que servem os restaurantes populares. Bacana isso. E outra, sabe por que que vem verba para Pedro Osório? Você sabe ou não? Porque ninguém chuta cachorro morto. Se alguém manda dinheiro para cá e investe, é porque o trabalho está bom. Todo mundo está trabalhando junto. E quando eu falo nisso, eu falo desde os vereadores à administração. É todo mundo pegando junto, é todo mundo do mesmo lado da corda trabalhando. É assim que as coisas funcionam. E é assim que tem que ser. Assim que tem que ser. A hora certa é 17 horas e 27 minutos. 17 e 27. 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A hora certa é 17h34. Hoje é 18 de junho do ano da graça de 2026. Gente, já passou 169 dias do começo do ano até agora. Faltam 196 dias para terminar o ano. Seguidinho o ano já está, já estamos no meio do ano, gente. Já estamos no meio do ano. Olha essa música aqui, eu também muito dancei nas brincadeiras de garagem. Juntava ali aquele pessoal na garagemzinha e ia dançar. E o pai e a mãe da menina de olho lá, rapaz. É tempo bem bom. Ah, rapaz, faz tempo, isso faz tempo. Mas a gente não esquece. Assim como eu lembro de bons momentos na minha vida, eu tenho certeza que a música também transporta você para tudo isso. Aqui no nosso show, as lembranças... É por isso que eu digo, eu não sei por que, que tanta gente quer ficar grande, tanta gente quer que o tempo passe, se na verdade... O que nós mais vamos sentir é saudade daquele tempo, não é? Puxa vida! É, olha, esses tempos eu tava brigando com minha mãe, ela não está mais aqui, mas eu brigo com ela. Eu dizia, pô, mãe, a senhora era para ter me falado, mãe. A senhora era para ter me dito que o bom é ser pequeno, é ser criança. Que o bom é não crescer, que o bom é ter a mãe, ter o pai do lado sempre. Ah, aí me deu aquele picucho na goela, aquela dor no coração e aquela saudade quando a gente tinha o pai, a mãe, todo mundo do lado da gente. Ei, tempo bem bom. Eu só brigo com ela por causa disso. Ela era para ter dito para mim, menino não inventa de crescer. Ela não me disse, eu cresci. Puxa vida. Charlie é sucesso de Fevers. Olha, gente, essa música é verdade mesmo. Nós dançávamos ao som da Espectro, som do nosso querido Jânio Dias de Almeida. Alô, Jânio. A Espectro, som. Assim, ó.

Defivers dos bons tempos aqueles. Charlie, sucesso no meu, no seu, no nosso Show do Gordo. Estamos de volta, amigo. Estamos de volta, amiga. 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Por enquanto, somente à tarde. E nós vamos por aqui, gente. Vamos rodando a última música, música dos bons tempos. E aí nós voltamos com o melhor da boa música do nosso Rio Grande após as notícias aqui no meu, no seu, no nosso Show do Gordo. Olha só que sucesso, nós vamos rodar para você, em seguidinha tem música no nosso programa, música gaúcha, após as notícias, aguardem, em seguida aqui no Show do Gordo.

Judiciais. Administração Municipal da cidade de Pedro Osório, por meio da Secretaria Municipal de Cultura, Turismo e Desporto, convida membros do CTN, entidades tradicionalistas e a comunidade em geral para a reunião que acontecerá na próxima segunda-feira, às 19h30, no auditório da Secretaria. A pauta é a nova composição da CTM de Pedro Osório. A participação de todos é fundamental para fortalecer o tradicionalismo e contribuir com os rumos do movimento em nosso município. A administração municipal, por meio da Secretaria de Cultura, Turismo e Desporto, informa que já está disponível no site oficial da Prefeitura a relação dos profissionais responsável pela análise de mérito cultural, análise técnica e documental dos projetos inscritos nos editais da Política Nacional Aldir Blanc. Também foram divulgados os nomes dos avaliadores e pareceristas que atuarão no processo de avaliação, garantindo transparência, imparcialidade e segurança em todas as etapas da seleção. Conheça o programa RS Mais Renda. A Prefeitura de Pedro Osório convida produtores rurais e toda a comunidade interessada para a apresentação do programa RS Mais Renda, uma iniciativa que incentiva a produção do eucalipto e gera oportunidades de renda através do mercado de celulose. É dia 19 de junho, às 10 horas, ou seja, amanhã, às 10 horas, no Sindicato Rural de Pedro Osório. Participe, esclareça suas dúvidas e saiba mais sobre as oportunidades que o programa pode oferecer para o desenvolvimento do meio rural em nosso município. Notícias fica por aqui. Voltamos amanhã neste mesmo horário com mais notícias e informações. Até lá! Prossegue na Portal Sul FM, programa Show do Gordo. Agora com o melhor da boa música do nosso Rio Grande do Sul, o melhor da música do Rio Grande. Gente, é 17h51 e eu vou rodando para vocês Sidney Lima, Amaranto Pereira.

0: chama Amaranto Pereira, a boa música do nosso Rio Grande aqui no Show do Gordo. 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E olha, gente, nós temos baile neste domingo no Clube da Terceira Idade. Recordar é viver. E aqui conosco está nossa amiga Lúcia, que vai convidar você para este grande evento. Alô, Lúcia!
1: Olá, amigos, prepare o seu coração. 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
0: Obrigado, Lúcia! E nós vamos colocando um ponto final no nosso programa de hoje, agradecendo o carinho da sua audiência. Obrigado, amigos! Aonde você estiver, que Deus Pai com a mão poderosa proteja você e toda a sua família. Eu volto amanhã, com a graça de Deus, para mais um Show do Gordo, dizendo obrigado pelo teu carinho, dizendo como é bom entrar na tua casa através do rádio e, o melhor de tudo, ser tão bem recebido por você. Obrigado aí, amigo que me ouve, amiga que me ouve, você que abre as portas da sua casa para receber o Show do Gordo através das ondas da Portal Sul FM. Obrigado pelo teu carinho. Até às 18 eu tô por aqui. Então, gente, nosso programa na finaleira. Eu volto amanhã. Fiquem na paz de...
2: 6 horas.

0: Elas vão receber o programa Melhor em Casa, que leva atendimento contínuo do SUS no domicílio. Pablo Mundim.
1: O atendimento é destinado principalmente a pacientes que receberam alta hospitalar, mas ainda precisam de acompanhamento intensivo para recuperar movimentos, autonomia e independência.
2: E ainda, direitos de crianças e adolescentes.
0: Combate ao trabalho infantil teve mais de 10 ações de fiscalização em 2025 e retirou mais de 4.300 crianças de condições laborais inapropriadas.
2: Por outro lado, o trabalho legal para jovens aprendizes cresceu e chegou a 726 mil contratos ativos.
0: E nós vamos falar também de combate às casas ilegais de apostas.
2: Operação Conto da Sorte mira em esquema de bets irregulares e pode ter movimentado 50 bilhões de reais em 3 estados. Nas e Brum.
3: Segundo as investigações, além de movimentação financeira incompatível com rendimentos declarados, existem indícios de lavagem de dinheiro e sonegação fiscal.
0: Hoje, na apresentação da Voz do Brasil, Mariana Jungmann e Luciano Seixas.
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0: A Receita Federal coordena uma operação para investigar empresas que atuavam de forma ilegal no mercado de apostas, as chamadas bets.
2: A suspeita é que o grupo movimentou cerca de 50 bilhões de reais em esquemas de fraudes em 3 estados.
0: Entre os crimes apurados estão sonegação e lavagem de dinheiro.
3: A Operação Conto da Sorte foi realizada nos estados de Pernambuco, Ceará e São Paulo. E nesse primeiro momento, foca na obtenção de documentos e provas. Para isso, foram cumpridos 14 mandados de busca e apreensão. A investigação começou após a Secretaria de Prêmios e Apostas do Ministério da Fazenda fazer uma análise técnica numa autarquia criada pela Prefeitura de Bodó, no Rio Grande do Norte, que autorizava o funcionamento de empresas de apostas. A autarquia foi fechada por determinação do Supremo Tribunal Federal, mas as bets ilegais continuaram atuando. De acordo com o ministro da Fazenda, Dario Durigan, a movimentação ilegal pode chegar a 50 bilhões de reais.
4: A gente identificou um grupo de 37 empresas que atuavam no ramo das bets ilegais. Houve uma movimentação, a princípio, de 50 bilhões de reais. Essa é uma das várias operações que serão feitas para combater bet ilegal, rigor total, tolerância zero, melhor dizendo, com as bets ilegais.
3: Segundo as investigações, além de movimentação financeira incompatível com rendimentos declarados, existem indícios de lavagem de dinheiro e sonegação fiscal. Na ação, os agentes estão apreendendo documentos, celulares, computadores, dinheiro em espécie e passaportes dos envolvidos. A operação envolve 9 auditores fiscais, 6 promotores de justiça, 10 servidores da Receita Federal, além de 28 policiais civis e militares. Reportagem Nazi Brum.
2: Para garantir a vida de meninas e mulheres, o governo do Brasil tem implementado diversas ações integradas de prevenção, fortalecimento das redes de proteção e punição dos agressores.
0: E os resultados começam a aparecer. Os meses de abril e maio apresentaram redução de feminicídios no Brasil.
5: O número de feminicídios no país caiu nos meses de abril e maio deste ano, quando comparado ao mesmo período de 2025. Nesses 2 meses do ano passado, 262 mulheres foram mortas por machismo, possessividade dos companheiros ou outras razões relacionadas ao simples fato de serem mulheres. Nesse ano, foram 232 mulheres assassinadas nessas condições, uma redução de 11,45%. Em fevereiro, uma iniciativa do governo federal mobilizou os 3 poderes, executivo, legislativo e judiciário, para lançar o Pacto Nacional Brasil contra o Feminicídio. Na avaliação do secretário nacional de segurança pública, Chico Lucas, ações como essa contribuíram para que o Brasil apresentasse uma tendência de queda após 2 anos seguidos de aumento desse crime.
6: Quando há a consolidação dos dados de janeiro a maio, a queda é da ordem de 0,47, o que mostra uma reversão da tendência de aumento e agora nós estamos, de fato, tendo uma diminuição do número de feminicídios.
5: Também está em andamento a Operação Mulher Segura, coordenada pelo Ministério da Justiça e Segurança Pública, em parceria com o Ministério das Mulheres, secretarias estaduais e municipais e as forças de segurança. A ação tem como objetivo cumprir, até o fim do ano, todos os mandados de prisão em aberto por crimes contra as mulheres. O secretário nacional de Segurança Pública, Chico Lucas, ressaltou os principais números da operação, que já está na segunda fase.
6: Só no mês de março e abril foram 6 mil prisões realizadas daqueles que descumpriam medidas protetivas ou tinham mandado de prisão em aberto. E as operações continuam. Na fase 2, agora no mês de junho, os 15 primeiros dias, já cumprimos centenas de mandados de prisão e fiscalizamos por milhares de agentes policiais as medidas protetivas de urgência.
5: Nos primeiros 3 meses desse ano, o Ligue 180, Central de Atendimento à Mulher, registrou um aumento de 24% nas denúncias de violência contra mulheres e 14% nos atendimentos, quando comparado ao mesmo período do ano passado. Reportagem Natália Koslick.
2: O Ministério da Saúde está ampliando os cuidados domiciliares no Brasil.
0: Foram habilitadas novas equipes do programa Melhor em Casa, que vão apoiar a reabilitação de pacientes.
2: Hoje, mais de 1000 municípios já são beneficiados pelo programa em todo o país.
1: Depois de uma internação, o desafio nem sempre termina quando o paciente recebe alta. Para quem precisa de reabilitação e acompanhamento especializado, sair de casa pode ser difícil e muitas vezes inviável. É o caso do Carlos Henrique, que sofreu uma parada cardiorrespiratória e desde então precisa de cuidados contínuos. A esposa, Luciene Sibela, conta como o atendimento domiciliar fez diferença na rotina da sua família.
7: Eu acho que a primeira palavra que me vem é segurança. Segurança de saber que você não está só e que você está com profissionais que vai te apoiar. Você veja hoje, eles chegaram aqui e já resolveram muitas coisas, né? E isso para nós é uma segurança muito grande, saber que você pode contar.
1: Para ampliar esse cuidado e reduzir as dificuldades enfrentadas pelas famílias, o Sistema Único de Saúde está fortalecendo o atendimento domiciliar realizado pelo programa Melhor em Casa. Foram habilitadas novas equipes multiprofissionais especializadas para apoio à reabilitação, que vão atender 21 municípios com menos de 20 mil habitantes. São profissionais de diferentes áreas da saúde. O coordenador-geral de atenção domiciliar do Ministério da Saúde, Tarcísio Nema de Aquino, explica que tipo de cuidados serão oferecidos.
8: Então, é fisioterapeuta, terapeuta ocupacional, fonoaudiólogo, cirurgião dentista, farmacêutico, psicólogo, assistente social, nutricionista. Então, são profissionais que integram a equipe para levar a reabilitação, né, a recuperação do paciente, o cuidado de nível especializado dentro do domicílio.
1: O atendimento é destinado principalmente a pacientes que receberam alta hospitalar, mas ainda precisam de acompanhamento intensivo para recuperar movimentos, autonomia e independência. O cuidado também ajuda a evitar novas internações e garante a continuidade do tratamento perto da família, explica Eliana Peixoto, fonoaudióloga da equipe de atendimento em Brasília.
9: A gente faz esse atendimento dando qualidade de vida para o paciente, melhorando a condição de atendimento dentro da família, ajustando a vida daquela família com aquela nova realidade de paciente, né? Instruindo a nossa atividade dentro do lar do paciente é uma atividade de educação continuada.
1: A expansão das equipes do Melhor em Casa contou com investimento anual de 3 milhões e 400 mil reais. Hoje, mais de 1000 municípios já são beneficiados pelo programa em todo o país. Reportagem Pablo Mundim.
0: E como ouvimos aí na reportagem, o programa Melhor em Casa é fundamental para diminuir a hospitalização de pacientes em todo o país.
2: Mas o governo

0: O ministro da Saúde, Alexandre Padilha, detalhou como essas equipes vão atuar para dar suporte a pacientes e aos seus familiares.
1: As equipes vão lá, vão cuidar desse idoso que está acamado. Elas têm uma relação direta com os médicos, a família e comunidade, com os profissionais da atenção primária em saúde, mas passam a ter o papel específico de, todo dia, pegar o automóvel do programa, visitar o idoso acamado. Ou seja, com isso você consegue colocar mais um time para dar conta dessas visitas ao idoso acamado, que muitas vezes não sai de casa, não tem condições de sair de casa, muitas vezes o cuidador tem que ficar o tempo todo com ele lá. Então essas equipes vão fazer essas visitas, orientar melhor o cuidador, também cuidar do cuidador de uma certa forma.
2: Além do PAD Brasil, também foi lançada a caderneta brasileira da pessoa idosa.
0: O documento já está disponível em formato digital dentro da plataforma Meu SUS Digital, integrada à conta gov.br, e permite o acompanhamento dos dados de saúde do idoso.
2: Pesquisadores e startups da área de saúde agora contam com um novo guia para ajudar a transformar tecnologias em soluções disponíveis no SUS.
0: Os dispositivos médicos fazem parte da rotina dos serviços de saúde e incluem desde curativos e ataduras até próteses e tecnologias com inteligência artificial.
2: Atualmente, existem mais de 2 milhões de tipos diferentes desses dispositivos no mundo.
0: Segundo o Ministério da Saúde, o avanço tecnológico amplia as possibilidades de atendimento e contribui para melhorar a qualidade de vida dos pacientes.
2: A publicação reúne orientações sobre financiamento, pesquisa, desenvolvimento, regulação e incorporação dos dispositivos na rede pública de saúde.
0: O material está disponível gratuitamente para consulta em gov.br/saúde.
2: As ações de combate ao trabalho infantil alcançaram o melhor resultado da última década.
0: Mais de 4 mil crianças e adolescentes foram afastados dessa condição, especialmente as que estavam mais vulneráveis.
3: No Brasil, o trabalho infantil é proibido de forma geral para quem tem menos de 16 anos. Quem tem mais de 14 anos pode atuar, mas na condição de aprendiz. Para fazer cumprir a lei, os órgãos de fiscalização brasileiros têm trabalhado cada vez mais. Em 2025, 4.318 crianças e adolescentes foram afastados do trabalho infantil no Brasil. É o melhor desempenho dos últimos 10 anos, resultado das mais de 10 mil ações de fiscalização realizadas pelos auditores fiscais do trabalho. Os primeiros 4 meses de 2026 demonstram a continuidade desse trabalho, como explicou o coordenador de erradicação e fiscalização do trabalho infantil, Roberto Padilha.
4: Os dados parciais de 2026 apontam mais de 1.100 crianças e adolescentes afastadas do trabalho infantil, dados parciais até abril. Nesse mês de junho, estamos realizando um grande operativo nacional de combate ao trabalho infantil. Já estamos recebendo dados da fiscalização em diversos estados e com certeza teremos realmente um aumento nesses números de crianças e adolescentes retirados do trabalho infantil.
3: O foco é o combate aos casos mais graves. Esse trabalho é um esforço integrado do governo federal com redes de proteção social, conselhos tutelares e instituições parceiras. E as ações vão além de tirar as crianças e adolescentes de situações de trabalho. Elas garantem o direito básico dos menores de 18 anos de crescerem e se desenvolverem, livres de exploração ou violência. Michele Antunes, líder de projetos de uma fundação que luta pela defesa dos direitos da criança e do adolescente, explica a importância dessa medida.
5: A criança, ela precisa estar na escola, ela precisa estar brincando, ela precisa estar se desenvolvendo de uma forma muito saudável. Então, quando ela está dentro desse ambiente do trabalho infantil e sofrendo essa violação, consequentemente ela vai ter sim um desenvolvimento extremamente prejudicado e ela vai estar muito mais vulnerável a sofrer outros tipos de violação, outros tipos de violência, né?
3: Para denúncias de casos de trabalho infantil, o Ministério do Trabalho e Emprego disponibiliza um canal exclusivo, o sistema IP Trabalho Infantil, que pode ser acessado pelo endereço iptrabalhoinfantil.trabalho.gov.br. Reportagem Márcia Fernandes.
2: E é sempre bom lembrar, denúncias de casos de trabalho infantil também podem ser feitas pelo Disque 100, que é o canal de denúncias de violações de direitos humanos oficial do governo federal.
0: O presidente da República em exercício, Geraldo Alckmin, vetou integralmente o projeto que instituía o contrato do primeiro emprego.
2: Na prática, a proposta reduzia encargos trabalhistas e previdenciários para empregadores que contratassem jovens entre 18 e 29 anos

0: sem experiência formal no mercado de trabalho.
1: De acordo com o veto publicado hoje no Diário Oficial da União, o projeto de lei era inconstitucional e contrariava o interesse público na formação educacional de jovens.
0: O presidente em exercício, Geraldo Alckmin, vetou integralmente o projeto de lei que criava o chamado contrato do primeiro emprego para jovens de 18 a 29 anos. A mensagem de veto foi publicada no Diário Oficial da União desta quinta-feira, 18 de junho. Segundo o governo federal, a proposta previa jornada de até 44 horas semanais, o que contraria a defesa da redução da carga horária de trabalho e dificultaria a conciliação entre emprego e estudos. O texto também concedia benefícios tributários e previdenciários aos empregadores, sem oferecer garantias adicionais aos jovens trabalhadores. Outro argumento apresentado é que a medida poderia desestimular a contratação por meio da lei da aprendizagem, considerada uma das principais portas de entrada para o mercado formal de trabalho. De acordo com o Ministério do Trabalho e Emprego, mais de 6 milhões de jovens já foram beneficiados pela modalidade nos últimos 26 anos. Em março deste ano, o país registrou mais de 700 mil contratos ativos de aprendizagem, o maior número da série histórica. Lucília Araújo para a Voz do Brasil.
2: Pois é, como nós acabamos de ouvir na reportagem de Lucília Araújo, a lei de aprendizagem profissional é a principal porta de entrada para jovens sem experiência no mercado de trabalho e ela vem registrando crescimento.
1: Segundo dados do novo CAGED, só entre janeiro e abril deste ano foram quase 55 mil novas contratações.
2: O resultado foi impulsionado pela indústria e pelo fortalecimento de políticas de aprendizagem profissional, que respeita os horários escolares e os direitos dos adolescentes e jovens adultos.
3: O Brasil alcançou um recorde histórico. 726 mil jovens aprendizes com contratos ativos. Só nos quatro primeiros meses do ano foi registrado um saldo positivo de quase 55 mil novas contratações. A indústria liderou a geração de vagas, seguido pelos setores de serviços, comércio, construção civil e agropecuária. Os dados reforçam o crescimento da aprendizagem profissional como principal porta de entrada dos jovens no mercado de trabalho. A contratação é obrigatória para estabelecimentos de qualquer setor que tenham pelo menos 7 empregados em funções que demandem a formação profissional. Essas empresas devem preencher entre 5 a 15% do seu quadro de funcionários com jovens aprendizes. Podem participar quem tem entre 14 e 24 anos incompletos. De acordo com a lei da aprendizagem, o contrato tem caráter especial e duração máxima de 2 anos. O jovem aprendiz tem carteira de trabalho assinada e a garantia de direitos trabalhistas e previdenciários, além de proteções específicas. Cleide Lopes, para a Voz do Brasil.
1: Mais de 55 milhões de brasileiros já emitiram a carteira de identidade nacional.
2: O documento, que está substituindo gradualmente o RG, é mais moderno, seguro e completo.
1: E vale em todo o território nacional, com o CPF como número único de identificação.
4: No Brasil, mais de 1 milhão de carteiras de identidade nacional são emitidas por mês, segundo dados divulgados pelo Ministério da Justiça e Segurança Pública. O novo modelo está disponível desde 2022 e a emissão do documento pode ser agendada nos institutos de identificação dos estados e do Distrito Federal. O maranhense Alcemir Chaves de Araújo conseguiu marcar o atendimento com a ajuda da filha. Aos 74 anos, ele diz que quer trocar o documento para ter mais tranquilidade.
5: Aí a minha filha achou melhor tirar logo essa identidade nova, né? Porque a velha tava boa, né? Mas eu me apressei logo de voar logo, tirar logo isso. Aí eu acabei, ela fiquei logo livre de cabeça fria. Né?
4: Assim como Alcemir, mais de 55 milhões de brasileiros já emitiram a carteira de identidade nacional em todo o Brasil. A troca é obrigatória, mas o modelo antigo vale até 2032. Para a coordenadora geral de modernização tecnológica do Ministério da Justiça e Segurança Pública, Beatriz Figueiredo, a grande vantagem da carteira de identidade nacional é a utilização do CPF como número único de identificação.
6: Ela traz de novo uma identidade mais integrada, mais segura e mais moderna, porque ela substitui, vai substituir gradualmente o antigo RG, ela sim, que usa um número único, que é o número do CPF, que vai ser válido em todo o Brasil. Então a gente acaba com aquela possibilidade de ter um número de RG diferente em cada estado, e isso vai unificar a identificação pelo CPF, né? Que a gente tem um CPF único. Então isso reduz a duplicidade e aumenta muito a segurança dos nossos dados.
4: A versão digital da carteira, integrada ao gov.br, permite incluir outros documentos e registros do cidadão, como CNH, título de eleitor, dispensa militar, carteira de trabalho e cartão SUS. Para tirar o documento, é só acessar gov.br/identidade e agendar a expedição. É preciso apresentar a certidão de nascimento ou de casamento. A primeira via do documento é gratuita. Reportagem Gabriela Noronha.
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2: Previsões do Instituto Nacional de Meteorologia, o INMET, confirmam que este ano vai ocorrer o fenômeno El Niño.
1: Isso significa risco de seca na faixa norte das regiões norte e nordeste, enquanto favorece grandes volumes de chuva no sul do país.
2: Por isso, o Brasil já está se preparando para eventos extremos. É o que afirmou o ministro Valdez Góes, da Integração e do Desenvolvimento Regional, durante o programa Bom Dia, Ministro, produzido pela empresa Brasil de Comunicação, nesta quinta-feira.
8: Nós estamos com uma sala de situação já montada pelo governo federal, já existem 20 ministérios mobilizados, a Defesa Civil Nacional, o SEMADEM, o IMET e o INPE fazem reuniões frequentes, inclusive com as defesas civis estaduais e municipais de norte a sul deste país, ou seja, toda uma experiência já acumulada e uma preparação e uma determinação do governo do presidente Lula de que a vigilância, o monitoramento e a mobilização e os planos de contingência e a relação e proximidade com os estados e municípios está em curso.
1: Valdez Góes afirmou que o El Niño deve chegar ao Brasil a partir de julho e a Defesa Civil Nacional e seus sistemas de alerta estão de prontidão.
2: Órgãos ambientais como o IBAMA e o ICMBio também vêm trabalhando na prevenção aos incêndios florestais com a contratação de profissionais e a orientação a fazendeiros sobre o não uso de fogo.
1: Mais de 3 milhões de reais investidos na aquisição de alimentos para impulsionar a agricultura familiar e o abastecimento no estado do Pará.
2: A iniciativa da Conab, em parceria com os Ministérios do Desenvolvimento Social e do Desenvolvimento Agrário, busca combater a insegurança alimentar e nutricional no âmbito do Programa de Aquisição de Alimentos, o PA.
1: O presidente da Conab, Silvio Porto, destaca o impacto dessas medidas na segurança alimentar da região.
9: São 96 milhões de reais que nós investimos na aquisição de alimentos dos mais diversos aqui do estado do Pará, valorizando a cultura, a produção e a alimentação regional. Nós estamos, dessa forma, conseguindo valorizar essa produção que vem de assentamentos, da agricultura familiar, de extrativistas e indígenas.
2: Com os investimentos, mais de 140 toneladas de alimentos produzidos no estado serão destinadas a cozinhas solidárias e redes socioassistenciais, combatendo diretamente a fome na região.
1: Outro destaque é a modernização da unidade armazenadora de Ananindeua, que recebeu melhorias na estrutura e teve a capacidade ampliada para mais de 17 mil toneladas, como detalha Silvio Porto.
9: Nós saímos de 3.500 toneladas para 21 mil toneladas. Essa unidade armazenadora, ela se torna um polo relevante do ponto de vista do abastecimento aqui para o Pará, mas também para a região da Amazônia.
1: Uma realização da Secretaria de Comunicação Social da Presidência da República.
2: Com produção da empresa Brasil de Comunicação.
1: Fique agora com as notícias do Poder Judiciário e do Congresso Nacional. Boa noite.
2: Boa noite para você e até amanhã.
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11: STF decide que é inadmissível a validade de provas em processo envolvendo crime sexual quando ocorrer constrangimento da vítima durante a audiência de instrução.
12: Crime da 113 Sul. STJ inicia sessão virtual para julgamento de recurso do Ministério Público.
11: O presidente do TSE afirma que discurso de ódio ameaça a democracia.
12: Boa noite, eu sou Marcela Luiza.
11: Eu sou Walter Lima.
12: Por unanimidade, o plenário do Supremo Tribunal Federal reconheceu a nulidade de provas produzidas em audiências sobre crimes sexuais quando a vítima é submetida a humilhações, constrangimentos e violações da dignidade.
11: O caso chegou ao Supremo em março do ano passado. O recurso foi apresentado pela defesa da vítima, que questionava a decisão do Superior Tribunal de Justiça, que rejeitou o pedido de nulidade da audiência de instrução.
12: O ponto central no STF foi sobre definir se uma prova produzida em ambiente de violação à dignidade da vítima pode ser considerada válida.
11: Com o reconhecimento da nulidade da audiência, o processo foi anulado e o caso deve retomar a fase de instrução na primeira instância.
12: STJ começa a sessão virtual de julgamento de recurso sobre o caso conhecido como crime da 113 Sul.
11: Esse crime se refere ao assassinato em 2009 do ex-ministro do TSE, José Guilherme Vilela, da esposa dele, Maria Carvalho Mendes Vilela, e da empregada da família, Francisca Nascimento da Silva. Repórter Fátima Uchoa.
13: O crime ocorreu no apartamento da família, na quadra 113 Sul, em Brasília. Adriana Vilela, filha do casal, foi condenada por júri popular a 61 anos de prisão, acusada de ser a mandante dos assassinatos. Em 2025, a sexta turma do STJ anulou a condenação, acolhendo a alegação de cerceamento de defesa. O Ministério Público do DF recorreu desse entendimento e pediu agora que a condenação fosse restaurada e que a ré cumprisse imediatamente a pena. Mas vale ressaltar, na sessão virtual, os ministros da sexta turma não discutem a culpa ou a inocência de Adriana Vilela. O ministro relator Sebastião Reis Júnior votou para manter anulada a condenação. Se não houver pedidos de adiamento, a sessão virtual de julgamento deve permanecer aberta por 7 dias.
12: Presidente do Tribunal Superior Eleitoral afirma que discurso de ódio ameaça a democracia.
11: Ministro Cássio Nunes Marques reforça compromisso com eleições livres, inclusivas e seguras. Fábio Ruas.
14: A afirmação do ministro Cássio Nunes Marques foi durante a sessão plenária do TSE desta quinta-feira. Antes de iniciar os julgamentos, o presidente do TSE mencionou o Dia Internacional de Combate ao Discurso de Ódio, data instituída pela Assembleia Geral da ONU em 2021. Disse que a divergência de ideias é legítima e necessária, mas não pode ser confundida com ataques à honra, práticas discriminatórias ou tentativas de desumanizar adversários políticos.
12: Último dia da itinerância da Justiça do Trabalho na aldeia Manga, em Oiapoque.
11: Teve audiências judiciais e outros serviços de cidadania, tudo de graça. Rafael Silva.
15: A Justiça do Trabalho realizou 28 audiências judiciais presenciais, híbridas e virtuais na aldeia Manga, nesse último dia de itinerância cidadania aqui com você. Indígenas de outras comunidades enfrentaram até 6 horas de barco para colocar um ponto final nesses processos trabalhistas, que envolvem questões como férias não pagas, saque de FGTS e recebimento de verbas rescisórias. Além disso, o polo de saúde da aldeia Manga ficou lotado ao oferecer atendimento médico, fisioterapêutico, psicológico e odontológico especializado. Neste sábado e domingo vai ser a vez de levar esses serviços à população da aldeia Espírito Santo, na mesma região. Para chegar lá, dessa vez, só de barco. O mutirão pretende fazer até 2.000 atendimentos.
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12: Uma boa noite.
11: E até amanhã.
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17: Eu sou Paula Groba.
18: E eu sou Humberto Pinheiro.
17: E estes são os destaques de hoje do Jornal do Senado, que começa agora.
18: PEC do Banco Central terá calendário de votação definido nos próximos dias.
17: Avança a fiscalização mais rígida de pagamento mínimo por fretes rodoviários.
18: Senador defende escala 4x3 para profissionais da segurança e da saúde.
17: Boa noite.
18: Boa noite.
17: Avançou no Congresso a proposta que cria novas regras para garantir o pagamento do piso mínimo do frete rodoviário. O texto, que tem origem em uma medida provisória, foi aprovado pela comissão mista que analisa a MP.
18: A proposta seguiu para análise da Câmara dos Deputados. Repórter Marcela Cunha.
19: A proposta torna obrigatório o registro prévio das operações no Código Identificador da Operação de Transporte, o CIOT, com informações sobre carga, trajeto, valor e prazo de pagamento. O sistema deverá bloquear fretes abaixo do piso da Agência Nacional de Transportes Terrestres, que existe desde 2018, mas é frequentemente descumprido segundo os caminhoneiros. O senador Carlos Fávaro, do PSD de Mato Grosso, que presidiu os trabalhos da comissão mista que analisou a MP, afirmou que o texto busca equilibrar a valorização dos caminhoneiros e os custos do setor.
20: Tenho certeza que teremos, a partir então da conversão em lei dessa medida provisória, nós teremos um outro momento do transporte do Brasil, com segurança jurídica, com estabilidade financeira, com a satisfação dos transportadores e também das empresas que transportam.
19: O piso será reajustado quando os combustíveis variarem pelo menos 5%. Para o consumidor, o aumento dos preços não é automático, mas as empresas podem ter custos maiores e repassá-los aos produtos. O texto também cria piso salarial de R$5.000 para motoristas empregados em viagens longas e mantém a anulação de multas civis e administrativas por manifestações e bloqueios de 2022.
17: O senador Oriovisto Guimarães, do PSDB do Paraná, manifestou preocupação com a proposta de redução da jornada de trabalho da escala 6x1 para 5x2. O parlamentar afirmou que a mudança pode gerar impactos econômicos em setores que operam de forma contínua, como a agropecuária.
18: Oriovisto também argumentou que a medida poderia elevar custos de produção e influenciar os preços de produtos e serviços. O senador defendeu que o tema seja analisado com mais profundidade pelo Senado antes de uma deliberação.
21: Os países do Mercosul que passaram para essa escala fizeram transição em todos eles 8 anos. Nós queremos fazer em 1 mês ou 2. O que é de mais grave nisso tudo é que essa medida vai fazer com que a população mais humilde do nosso país trabalhe mais.
17: Já o senador Carlos Viana, do PSD de Minas Gerais, anunciou que vai apresentar uma emenda para garantir a escala 4x3 a profissionais da segurança pública e da saúde, como policiais, bombeiros, médicos e enfermeiros.
18: Segundo ele, a medida busca valorizar categorias que exercem atividades essenciais e de alta responsabilidade. Repórter Lana Dias.
22: O senador Carlos Viana, do PSD de Minas Gerais, anunciou que vai propor a escala 4x3 para profissionais da segurança pública e da saúde, em forma de emenda a uma das propostas de emenda à Constituição, que trata da jornada de trabalho no país. Ele explicou que o objetivo é valorizar a atuação de trabalhadores como policiais, bombeiros, médicos e enfermeiros.
23: Eles há muito tempo pedem uma escala que seja mais humana, uma escala que seja mais suportável. Então é o momento, eu entendo, para que a gente possa valorizar as forças de segurança, principalmente valorizar o pessoal da saúde e dar a eles a possibilidade de discussão e chamar a atenção sobre essa escala que é muito pesada hoje em dia para a maior parte dessas categorias.
22: A princípio, a emenda seria apresentada à PEC, já aprovada na Câmara dos Deputados, que diminui a jornada para 40 horas semanais, com 2 dias de descanso. Mas Carlos Viana não descartou a possibilidade de incluir a sugestão na proposta da oposição, que permite acordos para jornada de trabalho flexível, baseada em horas, limitada a 44 horas semanais.
17: Por falta de entendimento sobre os vetos presidenciais, foi cancelada a sessão do Congresso que estava marcada para hoje. O anúncio foi feito pelo presidente do Senado, Davi Alcolumbre.
18: 90 vetos estavam na pauta. Mais detalhes com o repórter Márcio Maturana.
0: Foi cancelada a sessão do Congresso que estava marcada para esta quinta-feira, dia 18, com cerca de 90 vetos presidenciais, com 924 dispositivos e 11 projetos de lei do Congresso Nacional. O cancelamento foi explicado pelo presidente do Congresso, Davi Alcolumbre, numa entrevista coletiva.
4: Os líderes partidários da Câmara e do Senado não conseguiram se reunir para tratar especificamente dessa sessão do Congresso que estava marcada com 30 dias de antecedência. E temos um outro problema. Líderes da Câmara e líderes do Senado, do mesmo partido às vezes, estão pedindo para o governo pela manutenção do veto numa liderança e na liderança na outra casa pela derrubada do veto.
0: A pauta deve ser dividida em 3 sessões do Congresso, sendo a primeira em 15 dias, segundo Davi, e vai acontecer após reuniões com os líderes partidários.
17: E a proposta que amplia a autonomia operacional e financeira do Banco Central deve voltar aos debates no Senado. Após a aprovação do texto na Comissão de Constituição e Justiça, senadores passaram a cobrar a análise da matéria em plenário.
18: O presidente do Senado, Davi Alcolumbre, afirmou que vai definir nos próximos dias o calendário de votação da proposta. Repórter Bruno Lourenço.
5: O autor da PEC, senador Vanderlan Cardoso, do PSD de Goiás, lembrou que a Comissão de Constituição e Justiça votou a proposta em 10 de junho e o governo, que pediu de 1 a 2 semanas para analisar o texto, após 2 anos de reuniões com os senadores, já teve o tempo necessário para os eventuais ajustes.
6: Para que o Banco Central não pare, não entre em total colapso operacional, com prejuízos diretos à fiscalização do sistema financeiro nacional e do PIX, que atende de forma importante a todos os cidadãos brasileiros.
5: O presidente do Senado, Davi Alcolumbre, se comprometeu a definir um calendário de votação para a PEC até esta sexta-feira, dia 19.
24: Eu vou conversar com esses atores e vou tomar uma decisão na condição de presidente do Senado para ver qual é a data que eu vou colocar essa PEC para deliberação aqui no plenário.
5: A proposta de emenda à Constituição precisa passar por 2 turnos de votação no plenário, onde terá que receber a aprovação de 49 dos 81 senadores.
17: A senadora Damaris Alves, do Republicanos do Distrito Federal, alertou para o aumento dos casos de violência contra pessoas idosas no Brasil. Em referência ao Dia Mundial de Combate à Violência contra a Pessoa Idosa e à campanha Junho Violeta, ela citou dados de órgãos oficiais que apontam crescimento das denúncias de agressões, negligência, abandono e violência patrimonial.
18: A senadora também chamou atenção para casos de violência sexual contra idosos e defendeu o fortalecimento das políticas públicas e proteção, além do endurecimento das penas para agressores e fraudadores, que tem como alvo aposentados e pensionistas.
25: E sabe aonde essas coisas acontecem? Especialmente a violência sexual? Nos abrigos, nos lares de acolhimento e dentro de casa. Na hora do banho, na hora de trocar a fralda. O idoso muitas vezes não consegue falar, não consegue pedir socorro e sofre essa monstruosidade calado.
17: E especialistas e parlamentares discutiram no Senado um projeto que cria uma política nacional de enfrentamento à violência contra a mulher e transforma em lei medidas de proteção já adotadas no país.
18: O objetivo é garantir a permanência dessas políticas de proteção, mesmo com as mudanças de governo. A reportagem é de Patrícia Oliveira.
26: O Brasil registra uma média de 4 mulheres assassinadas por dia e esse número está aumentando. Só no primeiro trimestre deste ano, os casos de feminicídio cresceram 7,5% em relação ao mesmo período do ano passado. Um projeto transforma em lei e amplia as ações que já são executadas hoje, para garantir a permanência dessas políticas de proteção, mesmo com as mudanças de governo. Para a gestora pública Mia Costa, apesar dos avanços na legislação, as medidas protetivas têm sido mais uma reação do que um impedimento à violência contra as mulheres.
27: Nós não estamos conseguindo chegar a tempo de impedir que essa violência aconteça.
26: A proposta do senador Paulo Paim, do PT do Rio Grande do Sul, prevê a integração dos serviços de atendimento, mais acesso ao acompanhamento psicossocial, a capacitação de profissionais e ações de prevenção.
28: É necessário construir uma política de Estado permanente, integrada e estruturada.
26: Entre as medidas previstas, previstas estão a expansão das unidades da Casa da Mulher Brasileira, a criação de unidades móveis para atender regiões sem serviço especializado e campanhas permanentes de conscientização.
18: Edição de Paula Groba e trabalhos técnicos de João Lira, o Jornal do Senado fica por aqui. Acompanhe agora as notícias da Câmara dos Deputados. Boa noite.
17: Boa noite e até amanhã.
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2: Câmara aprova a criação de política industrial e tecnológica para o país.
3: Comissões proíbem graduação à distância para cursos na área da saúde.
2: Proposta de criminalização da misoginia pode ser votada ainda este mês.
7: Boa noite. A relatora do projeto que criminaliza a misoginia anunciou a votação da proposta para a última semana de junho. A repórter Maria Neves explica a versão atual da proposta.
8: De acordo com a coordenadora do grupo de trabalho que analisou o projeto sobre criminalização da misoginia, a deputada Tabata Amaral, do PSB de São Paulo, há acordo com os líderes partidários para votar a proposta no plenário da Câmara na semana do dia 29 deste mês. A parlamentar apresentou as alterações propostas ao texto que já foi aprovado no Senado. A principal mudança foi instituir penas para disseminação de ódio contra as mulheres pela internet. Para defender a importância da medida, Tabata Amaral lembrou o caso da jovem que morreu após ser jogada de uma ponte sem corda durante uma prática esportiva conhecida como rope jump em São Paulo e que, mesmo depois de morta, foi atacada nas redes.
9: Uma jovem de 21 anos foi morta de uma maneira absolutamente horrorosa, pavorosa, e nas horas seguintes, o que a gente viu na internet não é o que a gente aprendeu e a gente cresceu vendo, que é a solidariedade, que são as orações, que é a tristeza. A gente viu uma família, amigos enlutados, terem que lidar com pessoas criminosas. As redes sociais sugerir atos de violência, de estupro, de necrofilia. Fica mais um reforço da urgência desse projeto.
8: A proposta equipara a misoginia ao racismo, que dessa forma passa a ser um crime inafiançável e que não prescreve. A punição também é a mesma: reclusão de 2 a 5 anos e multa. Caso o crime seja cometido por meio da internet com o objetivo de obter vantagem econômica, a pena aumenta. A prática será punida com reclusão, que pode ir de 3 a 10 anos mais multa. Essa pena maior será aplicada também quando o agente do delito for pessoa com audiência expressiva, influência pública ou capacidade ampliada de difusão do conteúdo em meio de comunicação ou plataforma digital. A punição também será maior se o crime de misoginia for cometido contra criança, adolescente, pessoa idosa ou com deficiência. Nesse caso, passa a ser de 3 a 7 anos e meio, mais a multa, também acrescida da metade. Deputadas de partidos de oposição foram contrárias ao projeto e argumentam que a medida pode ferir direitos fundamentais. A deputada Júlia Zanatta, do PL de Santa Catarina, sustenta que o projeto é um perigo para a liberdade de expressão e para a liberdade religiosa.
13: O texto admite punir manifestação contra mulheres enquanto grupo social, sem uma vítima determinada. Ninguém precisa ter sido ofendido, basta alguém entender que uma frase, um vídeo, uma pregação menosprezou as mulheres como coletivo. Isso que vão fazer aqui, se esse texto passar da forma que está, vai ser institucionalizar o crime de opinião sob o manto da defesa das mulheres.
8: Na versão aprovada, a misoginia é definida como prática, indução ou incitação de violência, de restrição ao pleno exercício de direitos ou de ofensa à dignidade da mulher em razão da condição de mulher. A expressão menosprezo às mulheres, que constava na versão anterior, foi retirada. Da Rádio Câmara de Brasília, Maria Neves.
10: Alexandre Lindemaia, do PT do Rio Grande do Sul, defende o fortalecimento de ações de combate ao feminicídio e à violência contra as mulheres, citando os 1.470 feminicídios registrados em 2025, perfazendo uma média de 4 por dia, com possível subnotificação de casos.
11: Alexandre Lindemaia cobra uma mudança cultural entre os homens, sublinha políticas públicas como o programa Mulher Viver Sem Violência e conclama a sociedade a se manter em permanente mobilização, além de exigir uma ação conjunta dos governos contra a violência.
1: Justiça.
10: A Procuradoria-Geral da República pediu e o STF confirmou a condenação do ex-deputado Eduardo Bolsonaro por coação no curso do processo sobre tentativa de golpe de Estado em 2022. Paulão, do PT de Alagoas, entende que a decisão assegura o respeito à soberania nacional e ao Estado de Direito.
11: Paulão avaliou que o STF analisou o processo com base na legislação e nas provas apresentadas. Para ele, nenhum agente político tem o direito de pressionar integrantes do Supremo ou de questionar ações das instituições brasileiras.
10: Marcel Van Hatten, do Novo, do Rio Grande do Sul, volta a defender a revisão dos processos relacionados aos condenados pelos atos de 8 de janeiro de 2023. Ele considera que há pessoas submetidas a punições desproporcionais e cobra a apuração de supostos abusos de autoridade.
11: Marcel Van Hatten também questiona a demora na análise de medidas aprovadas pelo Congresso para alterar a dosimetria das penas aplicadas aos condenados. De acordo com ele, a situação gera insegurança jurídica e sofrimento para as pessoas afetadas pelos processos.
10: Glauber Braga, do PSOL do Rio de Janeiro, retoma seu mandato após 6 meses de afastamento. Sua primeira providência foi solicitar ao STF a apuração de denúncias envolvendo o orçamento secreto e a responsabilização dos envolvidos, caso as irregularidades sejam confirmadas.
11: Glauber Braga solicita também à Corregedoria da Câmara que investigue a origem de mais de R$460 mil encontrados com um parlamentar. Ele reafirma seu compromisso de continuar fiscalizando e cobrando mais transparência na Câmara.
1: Votação.
10: Aprovou um projeto que cria política industrial para o país. O repórter Antônio Vital tem os detalhes de como será a medida.
12: A Câmara dos Deputados aprovou o projeto que cria uma política industrial para o país, com previsão de subsídios para empresas, preferência para aquisições de produtos nacionais pelo governo, metas de produção e eficiência e linhas de financiamento. O projeto, apresentado pelo deputado Heitor Xu, do PSD do Rio Grande do Sul, estabelece que cada presidente da República terá que elaborar uma política industrial, tecnológica e de comércio exterior, com objetivos e metas. Essas prioridades deverão ser aprovadas pelo Congresso Nacional. O texto estabelece que a política será elaborada levando em conta a redução das emissões de gases do efeito estufa e a transição para fontes renováveis de energia. Prevê ainda que serão definidos indicadores para mensurar se os objetivos estão sendo atingidos. De acordo com o relator da proposta, deputado Rodrigo Hollenberg, do PSB do Distrito Federal, as principais economias do mundo têm políticas de incentivo para a indústria, enquanto no Brasil a participação do setor no produto interno bruto caiu nos últimos 40 anos. Em 1985, a indústria representava 36% do PIB, percentual que caiu para 12% em 2020. No plenário, o projeto foi criticado por deputados do Novo e do Missão. Para o deputado Kim Kataguiri, do Missão de São Paulo, a proposta dá poder ao governo de beneficiar as empresas e setores que quiser, com incentivos fiscais ineficientes.
14: Eu chamaria esse projeto ou de bolsa atraso ou de bolsa milionário. Primeiro, do porquê bolsa milionária. A gente já tem 200 bilhões de reais em privilégios tributários concedidos para grandes empresários que têm poder de lobby dentro desse Congresso Nacional e no Palácio do Planalto. E uma das principais políticas colocadas aqui são justamente as subvenções e as desonerações fiscais que fracassaram como política pública no nosso país.
12: Além de prever subsídios e linhas de financiamento para empresas que produzem conteúdos nacionais, a proposta dá preferência de até 30% nas licitações públicas para produtos feitos no Brasil. Também reforça o direito do país retaliar na mesma moeda países que impuserem taxas injustificadas para a produção nacional. O relator do projeto, o deputado Rodrigo Hollenberg, defendeu a necessidade de uma política de Estado para a indústria.
15: Os Estados Unidos têm política industrial, a União Europeia tem política industrial, a China tem política industrial, a Índia tem política industrial e nós não podemos ter política industrial. Nós queremos aqui ter uma política industrial de Estado e não de governo. Foi ouvindo o setor industrial que considera esse projeto um marco para... para o desenvolvimento da indústria nacional.
12: O projeto que cria uma política industrial para o país seguiu para análise do Senado. Da Rádio Câmara de Brasília, Antônio Vital.
1: Economia.
0: Zé Vitor, do PL de Minas Gerais, afirma que indicadores de endividamento das famílias, inadimplência de consumidores e empresas e o aumento da dívida pública e da carga tributária desmontam o discurso do governo sobre o possível ciclo virtuoso da economia brasileira.
4: No entendimento do parlamentar, a atual gestão manipula dados para maquiar os problemas econômicos cuja origem está na má administração do Estado. Zé Vitor defende o protagonismo do parlamento para redirecionar o país com base na responsabilidade fiscal e na eficiência.
0: Em seu discurso de posse, Santim Roveda, do União do Paraná, defende uma gestão pública com menos impostos, corte de gastos e privilégios, estímulo ao desenvolvimento econômico e apoio ao empreendedorismo. Ele alertou ainda para o endividamento das empresas e dos brasileiros.
4: Santim Roveda afirmou que a população espera resultados concretos dos governos com a geração de oportunidades, renda e melhoria na qualidade de vida. Como exemplo de ação administrativa positiva, ele cita a redução do IPVA em seu estado, com retorno de dinheiro para o bolso do cidadão.
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1: Transportes.
0: Os deputados aprovaram a obrigação de pagamento do piso mínimo de frete para caminhoneiros. O repórter Marcelo Larcher nos conta quais as medidas previstas na proposta do governo e as modificações.
16: A Câmara dos Deputados aprovou medida provisória que obriga o cumprimento do peso mínimo do frete por quem contratar caminhoneiros autônomos. Além de reforçar os mecanismos de fiscalização do pagamento do frete, o texto aprovado institui um piso salarial nacional de R$5.000 por mês para motoristas de longa distância. O texto final, apresentado pelo relator, deputado Zé Trovão, do PL de Santa Catarina, também prevê anistia das multas aplicadas a transportadores de cargas, empresas e motoristas que participaram das manifestações e bloqueios ocorridos depois das eleições de 2022. A medida provisória está em vigor desde março, mas precisa ser votada pela Câmara e pelo Senado para virar lei. A proposta do governo reforça a fiscalização da política nacional de pisos mínimos do transporte rodoviário de cargas. Obriga o registro de todas as operações de frete por meio de um código identificador, com informações sobre o contratante, o transportador, a origem e o destino da carga, bem como o valor do frete. Se esse valor do frete for abaixo do permitido, o sistema impede o registro. O texto também assegura aos transportadores autônomos de cargas o adiantamento de pelo menos 70% do valor do frete no momento da contratação, com pagamento do restante em até 3 dias úteis após a entrega da carga. O relator, deputado Zé Trovão, diz que a medida provisória vai impedir a atuação de intermediários, que ficam com parte do valor do frete.
19: E hoje, nós estamos nessa casa votando algo que definitivamente tira o caminhoneiro autônomo da escravidão, do jugo daqueles que sempre roubaram o caminhoneiro na cara dura. E de quem eu estou falando? Do famoso, o homem que não tem um caminhão, que nunca dirigiu um caminhão, mas que leva 30, 40, 50% do frete do caminhoneiro.
16: O texto final da medida provisória também dá prioridade para transportadores autônomos de cargas e cooperativas de transporte de cargas no acesso a financiamentos e incentivos do Procargas, o programa criado para estimular o setor de transportes. Depois de aprovada pela Câmara, a medida provisória seguiu para análise do Senado. Da Rádio Câmara de Brasília, com informações de Antônio Vital, Marcelo Larcher.
1: Desenvolvimento Regional.
4: PT comemora ações do governo federal para a reconstrução do Rio Grande do Sul, ressaltando a entrega de moradias em Viamão e a assinatura de ordens para a construção de mais de 2.000 casas em municípios gaúchos.
0: Marcon ressalta que as cidades contempladas foram atendidas independentemente das posições ideológicas de suas lideranças, demonstrando o compromisso da atual gestão com o Estado, fortemente atingido por eventos climáticos e com a população que necessita de habitação.
4: Valdenor Pereira, do PT da Bahia, comemorou os 37 anos de emancipação de Bom Jesus da Serra, Lagoa Real e Mirante, os 146 anos de Jacaraci e os 149 anos de Brumado, municípios vinculados à área de atuação de seu mandato.
7: Valdenor Pereira saudou moradores, lideranças e representantes dos poderes municipais pelas comemorações entre os dias 7 e 13 de junho. Ele cumprimentou ainda os participantes da plenária virtual sobre violência de gênero e políticas públicas voltadas para as mulheres.
4: Ao assumir o mandato, Paulo Soares, do Podemos de São Paulo, declarou representar os municípios do interior paulista. O parlamentar garante que vai atuar em defesa da saúde pública, das instituições filantrópicas, das APAES e de uma maior descentralização dos recursos públicos.
7: Paulo Soares também defende medidas para reduzir filas de espera por consultas, exames e cirurgias no Sistema Único de Saúde. Segundo o deputado, é necessário fortalecer hospitais filantrópicos e atualizar a tabela do SUS para ampliar a capacidade cidade de atendimento à população.
1: Educação.
4: Soraya Santos, do PL do Rio de Janeiro, cobra a aplicação de leis de combate à violência escolar. Ela cita casos recentes de agressão e defende que as escolas registrem as ocorrências junto aos órgãos competentes para garantir proteção aos estudantes.
7: A congressista se preocupa com os estímulos à violência e com a formação de gangues entre jovens. Soraya Santos recorda que a segurança escolar passou a ser uma meta específica da educação e defende a conscientização da população como instrumento para enfrentar o problema.
1: Saúde.
4: A Comissão de Constituição e Justiça aprovou proposta que proíbe graduação à distância para cursos da área da saúde. A repórter Paula Bittar acompanhou a discussão sobre a matéria.
5: A Comissão de Constituição e Justiça da Câmara aprovou uma proposta que proíbe a realização de cursos de graduação da área da saúde e de educação física na modalidade de ensino à distância. O relator na comissão, deputado Orlando Silva, do PCdoB de São Paulo, ressaltou o direito à saúde previsto na Constituição e afirmou que os cursos da área exigem o desenvolvimento de habilidades que são ligadas ao contato direto com o paciente, materiais biológicos ou ambiente clínico, e que o modelo à distância, mesmo que preveja momentos práticos, pode se mostrar deficiente em proporcionar uma experiência supervisionada indispensável para a segurança do paciente e a qualidade dos serviços. A deputada Cris Tonietto, do PL do Rio de Janeiro, por outro lado, disse que a proibição pode prejudicar muitas pessoas.
20: Impedir uma modalidade de ensino à distância, isso pode ser um cerceamento, inclusive, da própria liberdade de muitos de quererem fazer e adotar esse tipo de modalidade, até por situações específicas. Tem, por exemplo, que pessoas que trabalham fora, que talvez não tenham condições de estarem ali em loco na faculdade e podem muito bem querer adotar essa modalidade EAD.
5: Já a deputada Talíria Petrone, do PSOL do Rio de Janeiro, se posicionou de forma contrária ao ensino à distância para esses casos.
21: Acho que isso pode, muitas vezes, popularizar o acesso ao ensino superior, garantir uma ampliação do acesso à educação, mas nos casos de saúde é algo que eu não consigo compreender como há um grupo que acha natural que você tenha médicos se formando por EAD, enfermeiras se formando por EAD.
5: A proposta que proíbe a realização de cursos de graduação da área da saúde e de educação física na modalidade de ensino à distância já pode seguir para análise do Senado, a não ser que haja recurso para votação pelo plenário. Da Rádio Câmara, de Brasília, Paula Bittar.
1: Homenagem.
7: Fernando Máximo, do PL de Rondônia, presta homenagem aos 115 anos da Assembleia de Deus do Brasil, comemorados hoje. Ele realça a atuação da igreja na transformação espiritual e social e fala do apoio a famílias e pessoas em situação de vulnerabilidade.
4: Doutor Fernando Máximo elogiou a atuação de lideranças religiosas de seu estado e do país, destacando o trabalho desenvolvido em benefício das comunidades e manifestou seu desejo de que a instituição continue expandindo suas atividades e alcançando mais pessoas.
1: Relações Exteriores.
17: Chico Alencar, do pessoal do Rio de Janeiro, defende uma solução diplomática para o conflito no Oriente Médio. O parlamentar analisa que ações militares durante acordos de paz agravam a instabilidade na região.
18: Chico Alencar também critica posições adotadas pelo governo norte-americano em política externa e imigração. Ele pede respeito à soberania dos países, à democracia e aos direitos humanos como princípios fundamentais para as relações internacionais.
17: Termina agora o Jornal Câmara dos Deputados, produzido pela Rádio Câmara, com trabalhos técnicos de Wellington Teles e apresentação de Val Monteiro e Márcio Aquilissardi. Uma boa noite para você.
18: A Voz do Brasil volta amanhã. Boa noite.
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24: 8 horas.
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